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4: Gazeta FM, 5:31. Bom dia.

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1: Gazeta e a hora certa, 5h57. Bom dia!

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1: E aí, minha gente? Bom dia, tudo bem? Tudo certo contigo? Se tá bom, então tá excelente, porque a nossa intenção é fazer com que as coisas fiquem, no mínimo, um pouquinho melhores ainda. Eu sou Alessandro Tavares, mas numa boa você pode me chamar de amigo. E a partir de agora, é naquele esquema, feliz e contente com Deus à frente sempre, que nós vamos chegando para comandar com você a máquina sonora. Tem mais uma manhã aqui na programação do nosso Conectado. Bom dia para você aí de casa, muita gente despertando, tomando o seu café da manhã, tomando o seu mate na companhia da Gazeta. Uma excelente e produtiva manhã de segunda-feira para todo mundo, bom começo de semana. Bom dia para você, trabalhador, que já está se preparando para sair de casa daqui a pouquinho, ou que já está no seu local de trabalho, que tu faça uma excepcional e produtiva semana. E um bom dia todo especial também para o amigo motorista, muita gente nos levando de carona nesse comecinho de manhã, pelas ruas, pelas estradas e carazinho da região. Para você ligado com a gente, esteja você onde estiver, fazendo o que estiver fazendo, aquele abraço, que tenhamos todos uma excelente produtiva semana. E claro que aqui na programação da Gazeta, também no nosso Conectado, nesse comecinho de manhã, a sua interação com a gente é sempre muito bem-vinda no 991-83-6300, para você mandar o teu alô, deixar teu recado, fazer parte com a gente aqui da programação do nosso Conectado, para mais um comecinho de semana, música e informação, e nós vamos juntos, naquele esquema, feliz e contente com Deus à frente, sempre, nesta manhã gelada de segunda-feira, hoje, dia 15 de junho, chegamos à metade do mês, né, com temperatura na casa dos 6 graus. Daqui a pouquinho falo com detalhes para você também sobre a previsão do tempo. Já vou enviando aquele abraço e agradecer a companhia e audiência do pessoal no bairro Conceição. A nossa querida amiga Margarida Florão também está sempre na companhia, desejando para todo mundo uma abençoada semana. Ô Margarida, para a senhora também muitas coisas boas nessa semana e tudo de bom, né? Pediu um modão prateleira de cima para escutar nessa segunda-feira. Daqui a pouquinho a gente toca uma deles, tá bom? Obrigado pelo carinho e pela companhia. Uma excelente manhã. São 6:05 agora. Bom dia para você na sintonia do Conectado. Vem com a gente até às 9 para fazermos juntos mais um espaço de comunicação e amizade ao som da 92. Está começando o nosso encontro hoje, o som com Daniel cantando para gente. Bom dia para você, 6:06 agora.

0: Som do Cristiano Araújo aqui na programação do nosso Conectado. São 6 horas da manhã com 13 minutos, 6 e 13. Temperatura na casa dos 6 graus aqui por Carazinho. Bom dia para você de Rádio Ligado. Bom dia também para o Josias e também para o Glauco. Pessoal que está no trecho, né? Fazendo esse trecho aqui e Carazinho no Metoque. Alertando que tem bastante cegação nesse trecho, né? Então tá bom. Obrigado pelo carinho e pela companhia, né? Do Josias e também do Glauco. Estão sempre nos acompanhando. Boa semana, boa jornada para vocês. Que essa semana seja produtiva com muitas coisas boas, né? Muito obrigado pelo carinho e pela sintonia de sempre. Boa viagem, bom trabalho hoje, gente. Agora são 6h14 e a temperatura está na casa dos 6 graus aqui no centro. Vamos trazer informação sobre a previsão do tempo para esta semana aqui para Carazinho e também para toda a grande região. São 6h14 agora, bom dia.
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0: Olha, gente, e para esta semana a indicação é de temperaturas baixas, viu, gente? Para essa segunda-feira, apesar dessa secação, a tendência para hoje é de um dia com tempo firme, né? Aliás, vamos combinar, né? Nos últimos tempos, aí aquela máxima da secação que baixa só que racha não está valendo, né? Porque na semana passada também nós tínhamos vários dias aí com uma certa secação, né? E que o dia ficou com uma cara de inverno, ó, que o sol acabou não aparecendo. E para hoje, segunda-feira, a tendência de temperatura ficar na casa dos 14 graus. O sol para hoje aparece entre nuvens, né? O sol até ensaia aparecer, mas também não indica aí tanta intensidade do sol para hoje, não. Não há previsão de chuva para hoje. A temperatura na casa dos 14 graus. Para amanhã, terça-feira, condição bem semelhante. Para amanhã, terça-feira, o dia deve ser de sol, com a névoa ao amanhecer, mas esse nevoeiro se dissipa ao longo da manhã e o sol predomina um pouco mais durante a tarde, né? E o nevoeiro volta a ficar mais intenso à tardinha para a noite, amanhã. A temperatura, no entanto, amanhece na casa dos 6 graus e a máxima amanhã chega aí aos 16. A condição vai ser um pouquinho semelhante na quarta-feira, só que a partir de quarta-feira, no período da tarde, a temperatura começa a subir um pouquinho mais. Na quarta-feira, ainda a temperatura na casa dos 6 graus ao amanhecer. O sol aparece entre nuvens de manhã, mas aparece com um pouco mais de intensidade na quarta-feira à tarde e a temperatura chega aí dos 18, talvez 19 graus de máxima na quarta-feira. Quinta-feira, mínima de 8, máxima de 18, com sol predominando, e aí na sexta-feira tem chuva. Aliás, se nada mudar no cenário, tem um bom projeção aí de chuva aí para sexta-feira na casa dos 35 milímetros, uma baita pancada que está prevista aí para a próxima sexta-feira, e essa chuva deve começar já no final da manhã, como eu falei, temperatura aí na casa dos 10 a 15 graus e o volume de chuva projetado ir até 35 milímetros na indicação para sexta-feira. Então até quinta-feira, tempo bom, tempo firme, com sol aparecendo de forma tímida, né? E aí na sexta-feira tem uma chuva intensa projetada aqui para Carazinho e também para nossa região. Neste momento, temperatura está na casa dos 6 graus. Quero mandar um abraço e também agradecer a companhia e a audiência do Júnior Balgrat, né? O Júnior também está lá aí no Metoque, sempre na sintonia dos 92.9 do rádio. Valeu pela audiência, viu, Júnior? Um abraço pro amigo e uma excelente semana. Agora são 6 horas da manhã com 16 minutos. Bom dia para você ligado na programação da Gazeta. Uma excelente segunda-feira para todo mundo.
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0: Indicadores econômicos e agrícolas, projeção para abertura de mercado nesta segunda-feira para municípios aqui de Carazinho do entorno. Saca da soja por ser negociada hoje no preço de R$ 114,00. A produção do milho no valor de R$ 58,00 a saca e o trigo PH a partir de R$ 78,00 no preço de R$ 69,00 para esta segunda-feira. Portanto, soja hoje R$ 114,00, o milho no valor de R$ 58,00 e o trigo PH a partir de R$ 78,00 no preço de R$ 69,00. São as cotações agrícolas para esta segunda-feira. O dólar comercial abre o mercado hoje por ser negociado a R$ 5,06. Centavos na sexta-feira tinha fechado em queda de 0,77. Agora são 6 horas da manhã com 18 minutos, 6h18. Bom dia para você, bom dia também para Marlene, né? A Marlene também está aqui no centro de Carazinhos, que está tomando seu mate na sintonia do Conectado. Obrigado pelo carinho e pela audiência, Marlene. Uma excelente manhã para ti também, tudo de bom. Vamos de mais música aqui na programação do nosso Conectado. 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

Davi Matheus cantando pra gente aqui na programação do nosso Conectado nesta manhã de hoje, segunda-feira, dia 15 de junho. Bom dia pra você na Sintonia da Gazeta. Bom dia pra Giovana, também tá na companhia do nosso Conectado. Obrigado pelo carinho, pela companhia. Uma excelente manhã, tudo de bom. Gente, agora são 6 horas da manhã com 24 minutos, 6h24, a temperatura batendo na casa dos 6 graus nesse comecinho de manhã, uma excelente produtiva segunda-feira para todo mundo. Daqui a pouquinho eu falo também da movimentação nas estradas, final de semana aqui por Carazinho, também pela região. Nós tivemos aí uma apreensão bastante expressiva de drogas por parte da Polícia Rodoviária Federal. Na 386, né? O trecho lá já perto de Estrela, infelizmente uma família inteira perdeu a vida num acidente de trânsito. Aqui pela região também, nos atendimentos pelos bombeiros, nós tivemos em Santa Bárbara do Sul uma família que perdeu a casa e 4 pessoas acabaram inalando tanta fumaça que precisaram ser hospitalizadas. 2 estão internadas em UTI e a gente fala com detalhes sobre isso também daqui a pouquinho aqui na programação. A nível de política, o presidente da República embarcou ontem para a França e Lula participa de uma reunião de líderes dos países do G7, marcada para a terça-feira na cidade de Evian. O governo trabalha com a possibilidade de um encontro entre Lula e o presidente americano, Donald Trump, durante a cúpula do G7. No entanto, não há encontro previamente marcado entre os mandatários. A possível reunião ocorreria após uma nova ofensiva dos Estados Unidos contra produtos brasileiros, que pode levar a carga total a 37,5%, caso as medidas sejam de fato implementadas. A estratégia do Palácio do Planalto é garantir que o presidente brasileiro esteja presente na segunda-feira, no primeiro dia do evento, diante da possibilidade de Trump participar apenas da abertura da reunião, repetindo o que aconteceu no encontro do G7 realizado no Canadá no ano passado. Agora são 6 horas da manhã com 26 minutos, 6h26. Bom dia para você na sintonia do Conectado. Bom dia também para a Maikele, na sintonia dos 92, pessoal aí no bairro Sassi. Obrigado pelo carinho, pela companhia, que está tomando o seu café da manhã na sintonia da Gazeta. Obrigado pelo carinho, pela audiência de sempre, uma excepcional manhã. Vamos de mais som aqui na programação do Conectado, porque aqui é assim, o embalo não para. É música e informação para você no seu comecinho de manhã.

Agora, meu povo, são 6 horas da manhã com 33 minutos, 6h33. Bom dia para você, rádio ligado, conectado com a gente aqui na frequência dos 92.9 do rádio. Uma excelente e produtiva manhã de segunda-feira. Bom dia para você, reforça o casaco para você que vai sair para trabalho daqui a pouquinho mais. 6 graus a temperatura, lá fora uma segregação bastante densa ainda nesse comecinho de manhã. E por aqui, no som dos 92.9 do rádio, conectado. 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Gente, semana importante para a economia, porque nessa semana até o dia 19, algumas decisões importantes vão acontecer por parte de bancos centrais pelo mundo, né? Promete ser uma das semanas importantes do ano para os mercados financeiros. No centro das atenções está a chamada Super Quarta para a quarta-feira em que o Federal Reserve, que é o Banco Central americano, e também o Banco Central aqui do Brasil, anunciam as suas decisões de política monetária no ambiente marcado por dúvidas sobre o ritmo da economia global e a trajetória da inflação. Além das decisões de juros, investidores vão acompanhar uma série de indicadores econômicos relevantes, incluindo dados de consumo nos Estados Unidos, atividade da economia brasileira, a inflação na Europa e reuniões de bancos centrais de outras economias desenvolvidas. Mais do que as próprias decisões sobre as taxas de juros, o mercado vai estar atento aos comunicados e às sinalizações sobre os próximos passos das autoridades monetárias em vários países. As mensagens emitidas pelos bancos centrais devem influenciar a expectativa para o câmbio, bolsa e juros ao longo do segundo semestre do ano. A agenda já começa hoje com a divulgação das vendas do varejo da China, referentes ao mês de maio. O indicador é acompanhado de perto por investidores por oferecer sinais sobre a recuperação da segunda maior economia do mundo. O desempenho do consumo chinês tem impacto direto sobre mercadorias e commodities, influenciando especialmente países exportadores de matérias-primas, como o Brasil. Já na terça-feira, o foco internacional se volta para as decisões de política monetária do Banco do Japão e do Banco Central da Austrália. No Brasil, serão divulgados os dados de vendas do varejo de abril, que vão ajudar a medir o comportamento do consumo das famílias brasileiras no ambiente ainda marcado por condições de crédito mais restritivo. Na quarta-feira, concentra-se os principais eventos da semana, né? A divulgação da inflação no Reino Unido, na zona do euro. No Brasil, o mercado acompanha o índice de atividade econômica do Banco Central, considerado a prévia normal aí da inflação e do produto interno bruto. E também na quarta-feira, o Federal Reserve faz aí a sua reunião para discutir a sua taxa, que seria a equivalente à Selic daquele país, né? Gente, agora são 6 horas da manhã com 37 minutos, 6:37. Bom dia para você na sintonia do nosso Conectado. Uma excelente e produtiva manhã de segunda-feira para todo mundo. Bom dia para o seu Ernesto, né? O seu Ernesto Silvano Rônio, lá no Bairro Oriental, também está sempre ligado com a gente. Alô, seu Ernesto, bom dia para o amigo. Uma excelente, produtiva semana, tudo de bom, viu? O seu Ernesto Rônio está sempre ligado com a gente aqui na programação da Gazeta. Forte abraço e uma excelente semana. Vamos de som aqui na programação.

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0: Vem com a vida em mais uma manhã, te fazendo companhia aqui na programação do nosso Conectado. Uma excelente, produtiva manhã de segunda-feira. Bom comecinho de semana para todo mundo que nos acompanha, né, gente? Uma excelente, produtiva semana para todo mundo. E olha, um fato que chamou a atenção: a Polícia Civil identificou 6 mortos no acidente aéreo que chamou a atenção no Rio de Janeiro, numa colisão entre 2 aeronaves ontem, né? A Polícia Civil confirmou a identificação das 6 vítimas do acidente aéreo no Rio de Janeiro ontem. Na aeronave que explodiu estavam o piloto Alexandre de Souza e os passageiros Lucas Brito Chaves e Nickel Oliver Tree, Lucas Vignali e Gaspar Prim. No outro helicóptero estava apenas o piloto Charles Marcilac. Todos morreram. Na perícia foram encontrados entre os pertences dos passageiros câmeras fotográficas e filmadoras, provavelmente de Oliver Tree e seus amigos. O norte-americano era cantor e produtor musical, nascido em Santa Cruz, na Califórnia, no leste do país americano. O artista, de 32 anos de idade, estava prestes a completar 33 anos no próximo dia 29 de junho. O músico construiu uma carreira marcada pela mistura de músicas eletrônicas, pop e também com elementos de humor. A agenda de shows registrava apresentações agendadas para a Europa a partir do dia 1º de julho. Ainda de acordo com as emissoras de TV da Califórnia, haviam aí programações também naquele país. O cantor acumula mais de 2 milhões de seguidores no Instagram. O quartel de bombeiros de Recreio, que foi que atendeu a ocorrência, foi acionado ontem por volta das 9 horas da manhã para a ocorrência de queda de 2 helicópteros na Avenida das Américas, no quarteirão com as ruas, né? Segundo informações iniciais, as aeronaves de pequeno porte colidiram no ar e teriam caído no pátio com diversos veículos elétricos estacionados e uma parte deles também foi danificado. A ANAC agora, a Agência Nacional de Aviação, faz os devidos apurações, né, sobre as causas do acidente. Houveram 20 veículos, né, que foram danificados com a queda da aeronave, já que houve também um incêndio de grandes proporções no local. Agora são 6 da manhã com 48 minutos, 6h48. Bom dia para você ligado na programação da Gazeta. Uma excelente semana para você. Vem com a gente até as 9 horas da manhã. Música e informação na programação do Conectado.
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Som do Zé Felipe aqui na programação do nosso Conectado. Agora faltando 5 minutinhos para 7 horas da manhã, a temperatura está batendo na casa dos 6 graus, manhã gelada de segunda-feira, uma excelente produtiva semana para você. Daqui a pouquinho tem a participação do Padre Matheus Daniele trazendo para a gente a sua mensagem de amor, de fé e de reflexão nesse comecinho de manhã. Olha, gente, o governo do estado descartou o caso suspeito de ebola investigado num paciente de 64 anos de idade da região metropolitana de Porto Alegre e o resultado foi negativo, confirmado pela Fundação Oswaldo Cruz, responsável pela análise das amostras. O homem estava sendo monitorado desde a quinta-feira do dia 11, quando procurou atendimento numa unidade de saúde de Novo Hamburgo. Depois, ele foi transferido para Porto Alegre para acompanhamento especializado. De acordo com a Secretaria de Saúde do Estado, o paciente foi recentemente para uma viagem para Uganda, país africano que registra casos da doença, segundo informações da Organização Mundial de Saúde. A confirmação do resultado negativo foi comunicada pela Fiocruz ao Centro de Estadual de Vigilância em Saúde. Em nota, a Secretaria de Saúde do Estado destacou a atuação dos órgãos de vigilância diante da suspeita, né? Já que foram adotados protocolos indicados pelo governo federal. Na sexta-feira, o homem tinha sido transferido para o Grupo Hospitalar Conceição, em Porto Alegre, e já no sábado, as amostras foram coletadas e enviadas à Fiocruz para a realização dos exames que descartaram, de fato, a infecção por vírus ebola, né? Ele segue em atendimento. Agora são 6 horas da manhã com 57 minutos. Vamos de mais som aqui na programação. Já tem o Padre Matheus trazendo sua mensagem de amor, de fé e de reflexão aqui na programação.

0: O som de Rick Renner aqui na programação do nosso Conectado. Gente, agora às 7 horas da manhã em ponto, temperatura na casa dos 6 graus. E aqui na programação do Conectado, a participação agora é do padre Matheus Daniele para trazer a sua mensagem de amor, de fé e de reflexão nesse começo de manhã. E a participação do padre Matheus, sempre por conta também de Eugênio Relojoeiro. 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
2: Olá, ouvintes, galerinha da 92.9, segunda-feira, dia 15 de junho. E daí, hoje é dia do feijão com arroz. É, sabe que depois que passa todo aquele romantismo do Dia dos Namorados, agora tem que voltar a comer feijão com arroz. É, nem tudo é festa sempre, né? E nesse dia, então, acompanhando também a palavra de Deus para a nossa vida, para a nossa fé, queremos acompanhar o Evangelho também. Disse Jesus: ouvistes o que foi dito, olho por olho, dente por dente. Eu, porém, vos digo, não enfrenteis quem é malvado. Pelo contrário, se alguém te dá um tapa na face direita, oferece a esquerda. Se alguém quiser abrir um processo para tomar a túnica, dá também o manto. Se alguém te forçar a andar 1 quilômetro, caminha 2 com ele. Dá a quem te pedir e não vire as costas a quem te pede emprestado. Pois é, esse olhar do Evangelho de Jesus, a partir ainda das bem-aventuranças, né? Os bem-aventurados são aqueles que abrem o seu coração para acolher o projeto de Deus. São sal da terra e luz do mundo. Vão fazer a diferença. E aí, o que Jesus disse que é fazer a diferença? É não fazer maldade. É não enfrentar os malvados. É não tirar nada dos outros. É não precisar fazer processos. O diálogo, tentar se entender, nem sempre é fácil, mas é o caminho que Jesus propõe. Então, num tempo em que nós vivemos, onde tudo é vingança, é resposta, até mesmo nas redes sociais, né? As pessoas comportam como haters, aquelas pessoas violentas que manifestam violência nas respostas, nas publicações, etc. Como nós não fazemos o mesmo? Porque nós seguimos a Jesus. Quem não segue Jesus, que se comporte do jeito que quiser. Mas quem segue a Jesus, como a gente se comportar do jeito que ele pediu? Inclusive nas redes sociais, não responder. Se alguém nos provoca com alguma coisa, não responder, deixa quieto, né? Então, pensando nisso tudo, good vibes e good bênçãos, em nome do Pai, do Filho e do Espírito Santo. Amém.

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8: Mais som, mais qualidade, mais você de rádio ligado, conectado com a gente na Sintonia da Gazeta. Uma excelente e produtiva semana para você. Dá um volume a mais do rádio e vem conosco para mais uma semana. Bom dia, bom dia. Por aqui o nosso conectado, música e informação com você até as 9 horas da manhã. Bom dia para você aí de casa, tomando o seu mate, tomando o seu café da manhã. Obrigado pela sua companhia. Chegamos à metade do mês. Bom dia para você, trabalhador, já está se preparando para sair de casa para o trabalho daqui a pouquinho, ou já está nos acompanhando do seu local de trabalho. Que tu faças uma excelente produtiva jornada hoje. E um bom dia também todo especial para o amigo motorista, porque tem muita gente que nos dá carona pelas ruas, pelas estradas e Carazinho também de toda a grande região. Para você que está nos levando no seu carro, no seu automóvel, obrigado pela sua audiência também com a gente aqui na programação do nosso Conectado. Já falava mais cedo aqui na programação sobre a previsão do tempo, temperatura está marcando 6 graus agora, tempo ainda aqui nublado, boa parte da região uma certa secação, então para você que está na estrada, tenha sempre bastante atenção quanto a isso também, né? A temperatura para hoje não deve passar da casa dos 13, 14 graus aí de máxima e o sol fica aparecendo entre nuvens. O sol parece bem tímido hoje, viu? Não vai esquentar muito, não. Para amanhã, quarta-feira, condição bem semelhante. O dia começa com nevoeiro ao amanhecer, mas o sol aparece com um pouquinho mais de intensidade no período da tarde e amanhã. Amanhã ainda vai ser dia de tempo firme, com temperatura variando entre a mínima de 4 graus ao amanhecer e a máxima de 15, 16 para terça-feira. Para quarta-feira, condição bem semelhante, só que a partir de quarta-feira a temperatura à tarde começa a subir um pouquinho mais. O amanhecer da quarta ainda vai ser gelado, 4 graus em mínima, a máxima durante a tarde da quarta-feira chega aos 18, 19. Na sexta-feira a temperatura sobe um pouco, na quinta-feira a mínima vai ser de 8 e a máxima que chega aos 19, talvez 20 graus. E aí na sexta-feira tem chuva prevista aqui para Carazinho e para a região, num bom volume inclusive. Agora a temperatura está batendo na casa 6 graus. Bom dia para você de Rádio Ligado, conectado com a gente aqui na programação da Gazeta. Uma excepcional e produtiva manhã de segunda-feira para todo mundo. Fala de esporte porque ontem foi dia de final do Campeonato Municipal de Futebol de Campo em Carazinho e o Brasil do Bairro Oriental conquistou ontem à tarde, né, o mais um campeonato do Municipal de Futebol de Campo. O título diante do Floresta saiu nos pênaltis com placar de 3-0 depois do empate em 1-1 no tempo normal. O confronto aconteceu no Campo do Glória, né? Nós tivemos aí 4 meses de competição com 13 times participantes e o Brasil, portanto, ontem foi o campeão do Campeonato Municipal de Futebol de Campo aqui na nossa cidade de Carazinho. Inclusive, ontem estava lotado o Estádio do Glória, o pessoal trouxe aí alimentos não perecíveis, né? Como ingresso para a Secretaria de Desenvolvimento Social, que no decorrer dos próximos dias também vão estar sendo distribuídos para as famílias que são atendidas pela assistência social do nosso município de Carazinho. Agora são 7 horas da manhã com 11 minutos, por aqui é o Conectado, te fazendo companhia até às 9 horas da manhã com música e informação na programação dos 92.9 do rádio. 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São 7h14, bom dia para você, ligado com a gente. Vamos de som aqui na programação, já já eu falo de segurança pública e fatos também das estradas.

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Agora, gente, são 7 horas da manhã com 20 minutos, 7h20. Bom dia para você, de rádio ligado, conectado com a gente aqui na programação da Gazeta. Música e informação no seu começo de manhã. E olha, a gente traz informações das rodovias, porque ontem de manhã a Polícia Rodoviária Federal de Passo Fundo apreendeu aproximadamente 1 tonelada de maconha e uma pistola com seletor de rajada. Este material era transportado num caminhão e foi interceptado em truncamento da BR-285, com a RS-324 em Passo Fundo, né? O trevo que chega ali a Passo Fundo. Durante atividade de combate ao crime, os policiais deram ordem de parada para um caminhão Volvo com placas da capital do estado. O condutor sinalizou que iria parar, mas acelerou o veículo e entrou numa estrada de terra que dava acesso a uma lavoura, onde acabou atolando no barro. O motorista abandonou o caminhão e fugiu correndo em direção a uma área de mata. Na carroceria do Volvo, haviam várias caixas vazias destinadas ao transporte de frango. Ao vistoriar o interior da cabine, os policiais encontraram centenas de tabletes de maconha, que totalizaram 940 quilos de droga. Além disso, foi localizada também uma pistola de fabricação austríaca equipada com um dispositivo chamado kit rajada, né? Um seletor que transforma a arma em automática. O caminhão foi apreendido, encaminhado com a arma e os entorpecentes para a Polícia Civil de Passo Fundo. Os policiais com auxílio da Brigada Militar realizaram buscas na região com o objetivo de tentar localizar o motorista, mas até então ele não foi mais localizado. Um outro fato que chamou a atenção aqui pela região é de que a Câmara de Vereadores do município de Ibirubá, no município durante o final de semana, manifestou nota de pesar pela morte de um ex-vereador que aconteceu no estado de Goiás. Um avião de pequeno porte caiu durante a tarde de sábado numa lavoura de milho na cidade de Rio Verde, no estado de Goiás. As vítimas foram identificadas como Dirceu Antônio Zanqui, de 68 anos de idade, e o neto dele, de 17 anos de idade. O Dirceu tinha sido vereador na década de 80 por 2 mandatos no município de Ibirubá. Já faziam mais de 30 anos que ele estava atuando no agronegócio da região do centro-oeste do país, né? Na atividade de agropecuária, e mantinha uma certa relação ainda com a comunidade de Ibirubá. As causas do acidente ainda estão sendo investigadas pelo Centro de Investigação e Prevenção de Acidentes Aeronáuticos, o CENIPA, né? E como eu falei, diante da morte desse cidadão que foi ex-vereador do município de Ibirubá, a morte aconteceu lá em Goiás. A Câmara de Vereadores de Ibirubá manifestou nota de pesar durante o final de semana pela morte deste senhor de 68 anos de idade, Dirceu Antônio Zanqui. Agora são 7h23, temperatura está batendo na casa dos 6 graus aqui por Carazinho, manhã gelada de segunda-feira. Obrigado pelo teu carinho e pela sua companhia, para você que nos acompanha. Ainda quanto à questão das estradas, nós tivemos, infelizmente, um trágico acidente que vitimou pai, mãe e filho na BR-386 no sábado, né? Faleceu durante atendimento também um garoto de apenas 12 anos de idade da família, que ele chegou a ser resgatado ainda com sinais vitais, levado para o hospital de Estrela, mas não resistiu aos ferimentos desse acidente que aconteceu na 386 no sábado à tarde. O adolescente era filho de um casal que morreu também no acidente. O pessoal estava num veículo Verona com placas de Gravataí. O homem, que era pai da criança, de 46 anos de idade, e a mulher, de 48, sofreram ferimentos graves e morreram ainda no local do acidente. Esse fato foi atendido pela Polícia Rodoviária Federal no quilômetro 362 da BR-386 e envolveu um Ford Verona que, segundo a Polícia Rodoviária, cruzava a rodovia, e uma F-150 com placas de Estrela que transitava no sentido interior capital. Segundo a Polícia Rodoviária, depois da colisão, a caminhonete acabou capotando e os dois ocupantes que estavam na caminhonete também ficaram feridos, porém sem gravidade. Já o casal que estava no Verona morreu no local. O filho dele chegou a ser socorrido aí, ainda com sinais vitais, mas morreu durante atendimento. As circunstâncias desse episódio que vitimou essa família ainda estão sendo aí apuradas, agora aguardando os laudos da perícia. Agora são 7 horas da manhã com 25 minutos.
minutos, 7h25, e ainda falando de segurança pública, um episódio que chamou atenção no sábado, aqui por Carazinho também, foi a localização de um homem de 41 anos de idade, que é natural do município de Santo Ângelo, e que foi encontrado sem vida aqui em Carazinho, na Rua Holanda, naquele loteamento novo que saiu ali perto do Cemitério da Glória, aqui em Carazinho. O corpo foi localizado por populares, que chamaram primeiro a Brigada Militar, depois o pessoal da Polícia Civil foi até o local também para fazer os primeiros levantamentos. Os pertences encontrados no local com a vítima, ele foi identificado como Renato Brasil Antunes. Estavam dentre os pertences uma passagem de ônibus que indicava que ele veio de Santo Ângelo, né? Pelos vestígios, a princípio, ele teria se suicidado, né? Claro que essa condição ainda vai ser devidamente apurada agora pelos resultados da perícia. E esse cidadão que foi encontrado morto aqui em Carazinho, segundo a polícia, ele é o principal suspeito da morte do jovem Everson Cauã Machado Prado, de 21 anos de idade, um episódio que chamou a atenção lá em Santo Ângelo na semana que passou, né? Esse jovem estava desaparecido desde o dia 13 de junho e teve seu corpo localizado ainda na semana passada dentro de um túmulo no cemitério em Santo Ângelo, né? E a Polícia Civil ainda investiga o caso lá naquele município, mas como eu falei, esse cidadão que foi encontrado no final de semana morto aqui em Carazinho, o principal é suspeito. Inclusive, ele teria feito uma transmissão através das redes sociais, né? E ter, a princípio, confessado o crime. Claro que essa condição ainda segue sob investigação da Polícia Civil lá de Santo Ângelo. Agora são 7h26, ainda de fatos da segurança pública, além dessa grande apreensão de drogas que a Polícia Rodoviária Federal aqui de Passo Fundo fez durante o final de semana, também a Polícia Rodoviária Federal de Lajeado, ainda ontem de manhã, prendeu um homem com quase 200 quilos de maconha. Essa abordagem aconteceu na BR-386, lá em Lajeado. Na ação de combate ao crime, os policiais rodoviários federais receberam informações do setor de inteligência de que veículo Gol com placas de Curitiba, no Paraná, poderia estar transportando drogas. Os agentes localizaram o veículo e o abordaram, e durante a vistoria, os policiais localizaram no porta-malas e também no assoalho do carro 240 tabletes de maconha, que depois de pesado somaram ao todo 197 quilos. O motorista é natural de Cuiabá, no estado do Mato Grosso. Ele não possuía passagens criminais e foi preso encaminhado com o veículo e os entorpecentes para a Polícia Civil lá de Lajeado. Agora são 7h27. Bom dia para você ligado na Sintonia da Gazeta. Vem com a gente, música e informação no Conectado até às 9 horas da manhã. E claro que aqui na programação dos 92.9.

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0: Pedro e Léo cantando pra gente aqui na programação do nosso Conectado. Relembrando, vida boa. Não perde a hora, bom dia pra você. São 6 da manhã, 33 minutos, 6 graus a temperatura, manhã gelada de segunda-feira. Segregação forte que é por Carazinho nesse momento, uma certa tensão redobrada, né, pro amigo motorista que tá na estrada, seja no perímetro urbano ou seja pelas estradas da nossa região, né? Pior que hoje, não dá nem pra dizer aquele ditado, segregação que baixa, sol que racha, porque a tendência de que o sol apareça é tímido, né, durante o dia de hoje, aqui por Carazinho, também pelos municípios da nossa grande região. Bom dia para você na sintonia da Gazeta, vem com a gente até as 9 na programação do nosso Conectado. E olha, gente, a situação. Nós tivemos ontem um incêndio de grandes proporções numa residência em Santa Bárbara do Sul que destruiu o imóvel e que deixou 4 pessoas da mesma família feridos, inclusive 2 pessoas, e na verdade ficaram feridos porque inalaram muita fumaça, né? E aí 2 pessoas estão internadas, inclusive, na UTI. Foram levadas para Passo Fundo e também para Cruz Alta. As vítimas foram socorridas e encaminhadas inicialmente ao Hospital de Santa Bárbara do Sul. No entanto, devido à gravidade pela quantidade de fumaça que inalaram durante o incêndio, precisaram ser transferidas para hospitais da região e receber atendimento médico especializado. A mulher, de 34 anos de idade, e o homem foram encaminhados inicialmente ao Hospital de Cruz Alta. Ela segue internada na UTI, enquanto o homem já foi transferido para o quarto. Já os filhos do casal, uma criança de 6 anos de idade, uma menina e também um menino de 4, foram encaminhados para o hospital em Passo Fundo. O garoto de 4 anos permanece internado na UTI, enquanto a menina segue em observação no setor de pediatria, né? Esse incêndio aconteceu ontem de manhã no município de Santa Bárbara do Sul. O imóvel da família foi totalmente consumido aí pelo fogo, né? O casal dormia no momento do episódio, né? E acabou então inalando muita fumaça, né? E aí necessitaram então de internação e 2 pessoas então em UTI em virtude da gravidade, né? Dos problemas respiratórios que tiveram em virtude da inalação muito alta de fumaça que aconteceu. Agora são 7h35, por aqui o nosso Conectado com você de segunda a sexta-feira, sempre no oferecimento do nosso time de parceiros patrocinadores aqui na programação do nosso Conectado. 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E olha, a Secretaria Estadual de Agricultura do Estado do Rio Grande do Sul emitiu um alerta sanitário para a questão de raiva herbívora nos municípios de São Francisco de Paulo, na região da Serra Gaúcha, em Caraí, que fica mais para a parte do litoral norte. Nos documentos constam ainda o risco de evolução para focos na localidade em Canela, Três Coroas, Riozinho e Maquiné, além de Rolante. Neste ano, o estado do Rio Grande do Sul já registra 45 focos ativos de raiva em 10 regiões. Trata-se de uma enfermidade que é controlável de forma preventiva por meio de vacinação maciça dos animais. Portanto, a imunização no seu esforço são fundamental para a preservação dos rebanhos bovinos, bubalinos, equinos, ovinos e também de suínos, diz a nota da Secretaria da Agricultura. São 7h37, bom dia para você ligado com a gente na Sintonia da Gazeta. Vem conosco até às 9h na sintonia do nosso Conectado.
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0: agora às 7 horas da manhã com 42 minutos, 7:42. Bom dia para você de rádio ligado, conectado com a gente aqui na programação da Gazeta. Uma excelente manhã de segunda-feira para você que nos acompanha. Esteja você onde estiver, fazendo o que estiver fazendo, aquele abraço. Vem conosco até às 9, a música e informação para você na cinturinha do Conectado. E claro que aqui na programação dos 92.9 do rádio, também a tua interação com a gente é sempre, sempre muito bem-vinda através do WhatsApp Gazeta 991-83-6300. Agora são 7:43 e olha, ontem à noite o Ministério Público confirmou que denunciou o homem suspeito de provocar um incêndio que matou a enteada de 15 anos de idade na cidade de Garruchos, né? Este é considerado o primeiro caso de vicaricídio no estado do Rio Grande do Sul. O homicídio vicaricídio, né, é quando o suspeito mata filhos, pais ou dependentes diretos de uma mulher com a intenção de provocar dor, punir ou se vingar dela. Em abril, o presidente da República tinha sancionado, né, um pacote de medidas, incluindo a tipificação do crime de vicaricídio. E esse é o primeiro caso enquadrado desta forma aqui no estado do Rio Grande do Sul. Segundo as investigações, o crime no município gaúcho teria sido cometido para atingir emocionalmente a mãe da vítima, companheira do suspeito. O homem foi identificado como Jackson Machado Borges, de 35 anos de idade. À época do indiciamento, a Defensoria Pública do Estado informou que o suspeito manifestou interesse de ser atendido pelo órgão. A instituição declarou que irá se manifestar apenas no auto do processo. A denúncia atribui ao homem o crime de vicaricídio, previsto no artigo 121 do Código Penal, com incidência de agravamento de motivo torpe, emprego de fogo, recurso que dificultou a defesa da vítima, prevalecimento das relações domésticas, além de causa de aumento de pena para a vítima ser adolescente. O Ministério Público também denunciou o homem por furto qualificado de veículo pertencente ao município de Garruchos, que foi utilizado por ele na fuga, né, depois que o crime aconteceu. Agora são 7:44, 7:44, a temperatura está na marca dos 6 graus aqui por Carazinho, manhã gelada de segunda-feira na capital da hospitalidade e da logística. Bom dia para você na sintonia da Gazeta. Vem com a gente até às 9 horas da manhã, música e informação para você. Vamos de mais som aqui na programação do nosso Conectado. Simone Mendes chega pra cantar pra
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Som do Traia Véia aqui na sintonia do nosso Conectado. Faltando agora 9 minutos para as 8 horas da manhã. Bom dia para você que é ligado com a gente na programação da Gazeta. Olha, sinalização de paz no mundo, viu, gente? Os Estados Unidos e o Irã teriam chegado a um acordo ontem para encerrar a guerra e reabrir o Estreito de Hormuz. Os detalhes do acordo não foram divulgados de forma imediata. O Paquistão, que é o principal mediador, afirmou que a assinatura vai ocorrer na sexta-feira na Suíça. Questões como o programa nuclear iraniano deverão ser abordadas depois. O presidente dos Estados Unidos, Donald Trump, confirmou que um acordo havia sido alcançado e disse ter autorizado o fim do bloqueio naval americano aos portos iranianos no Estreito de Hormuz, imposto em retaliação ao controle do Irã sobre essa importante via navegável, né? Ainda ontem também, o presidente da Rússia, Vladimir Putin, e o presidente americano, Donald Trump, conversaram por telefone e Trump destacou a necessidade de a Rússia encerrar a hostilidade com a Ucrânia com rapidez e declarou estar pronto para influenciar aliados europeus e Kiev neste sentido, inclusive na cúpula do G7 que ocorre nesta semana na França. O diálogo durou pouco menos de uma hora, afirmou o assessor do Kremlin. Putin respondeu que os contínuos ataques ucranianos à infraestrutura civil da Rússia dificultam a elaboração de um acordo no momento. Agora são 7h52. Bom dia para você que está ligado com a gente na sintonia do Conectado. 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Faltando agora 7 minutos para as 8 horas da manhã, bora de mais som aqui na programação da Gazeta. 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Hey!

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0: fazendo companhia de segunda a sexta-feira, das 6 às 9 horas da manhã. Bom dia pra você. Na tua companhia, sempre de bem com a vida, na mais pura emoção e nas boas vibrações das ondas do rádio. Feliz e contente com Deus à frente, sempre, sempre. É assim que a gente vai contigo até às 9 aqui na programação da Gazeta e no nosso Conectado. 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Sabe aqueles acidentes de trânsito que chamam atenção pela forma com que acontecem? Pois é, o fato que chamou a atenção aí aconteceu em Santa Rosa, num condutor de uma motocicleta que morreu ao bater numa carreta que estava estacionada. Esse fato aconteceu no perímetro urbano de Santa Rosa ontem. Um motociclista de 66 anos de idade morreu depois de um acidente de trânsito no bairro Glória, em Santa Rosa. A colisão aconteceu por volta das 8 horas da manhã. A vítima foi identificada como Vladislau Slalanki, né? Ele conduzia uma motocicleta Honda Biz 125 quando colidiu contra uma carreta que estava aí estacionada na via. O SAMU chegou a ser acionado, porém ele não resistiu à gravidade dos ferimentos e faleceu. Agora são 8 da manhã com 2 minutos e olha, uma notícia positiva para o estado do Rio Grande do Sul. Pelo terceiro ano consecutivo, o estado lidera um ranking nacional da eficiência na máquina pública. Pelo terceiro ano consecutivo, o Rio Grande do Sul foi o primeiro estado do ranking de eficiência da máquina pública. Os gaúchos se destacam, entre outros pontos, por obterem as melhores classificações na oferta de serviço público digital e da produtividade do magistrado gaúcho, além de servidores do judiciário. Dos 11 pilares que sustentam o ranking, o estudo realizado atualmente pelo Centro de Lideranças Públicas, que avalia a capacidade de competitividade dos estados, também aponta que, pela segunda vez, o Rio Grande do Sul ocupa a segunda posição no ranking geral entre os estados do país. Agora são 8 da manhã com 3 minutos, 8 e 3, e o governo do estado associa esse resultado a 3 pilares. A expansão de serviços do acesso de forma digital, a modernização da gestão pública e também na celeridade do judiciário gaúcho, na avaliação de processo se comparado a outros estados. Agora, 8:04, bom dia para você ligado com a gente na programação da Gazeta. Vem com a gente até às 9 horas da manhã. Música e informação na sintonia da Gazeta em 92.9. Gustavo Mioto.
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com Jorge e Matheus aqui na programação do nosso Conectado. Nesta manhã de segunda-feira, não perde hora não, hein? Agora são 8 horas da manhã com 10 minutos, 8 e 10. Bom dia para você, Rádio Ligado, conectado com a gente na Sintonia da Gazeta. Vem com a gente até as 9 horas da manhã. É música e informação aqui na programação dos 92.9 do rádio. E olha, o IBGE anunciou o concurso, né? Aliás, processo de seleção para contratações para o Censo Agropecuário. E nós vamos ter também aqui na cidade de Carazinho vagas para essas funções junto ao IBGE, que são temporárias, mas há vagas aqui previstas para Carazinho também. E essas vagas são para funções de coordenadores e supervisores temporários. Todas as vagas são para lotação no posto de coleta do Censo Agropecuário 2027, que vai ser instalado em Carazinho, com jornada de 40 horas semanais, sendo 8 horas diárias de segunda a sexta-feira. Diferente de outros censos, o Censo Agropecuário, nós vamos ter posto de coleta apenas em Carazinho, que fará a coordenação e supervisão do chamado C27. Em todos os 14 municípios atendidos pela agência do IBGE. As vagas para, no caso aqui em Carazinho, são agente censitário administrativo, uma vaga, e agente censitário de informática. O salário é de R$ 2.128,00 e exigência de nível médio. Já as vagas para agente operacional regional, nós temos uma vaga com remuneração de R$ 4.008,00, agente censitário regional, uma vaga de cadastro reserva para remuneração de R$ 3.858,00 e agente censitário supervisor. São 7 vagas para essa função, no salário de R$ 3.480,00. As exigências estão ter ensino médio completo e CNH categoria B definitiva ou provisória com prazo de validade que esteja vigente. Além da remuneração, os contratos ainda têm auxílio alimentação no valor de R$ 1.192,00. Os interessados nas inscrições devem ser feitas através do Instituto Brasileiro de Formação e Capacitação, o chamado IBFC. O site é ibfc.org.br e essas inscrições vão até o dia 1º de julho, tá? O valor das inscrições vai ser de R$ 53,00 para todas as funções. A prova vai ser realizada aqui em Carazinho também no dia 27 de julho, aliás, 27 de setembro, tá? 27/9 é a data da prova. Para mais informações, o pessoal pode contatar a agência do IBGE aqui em Carazinho, que o pessoal está apto também a repassar informações, tá bom? Então, portanto, tem vaga sim para o Censo Agropecuário que vai ser realizado no próximo ano, né? São vagas que vão ficar centralizadas aqui em Carazinho com boas remunerações. Agora são 8 da manhã com 13 minutos, embora, né, seja questões de contratações temporárias, né, somente enquanto durar o censo. Agora são 8 da manhã com 13 minutos, 8 e 13. Bom dia para você na Sintonia da Gazeta. 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Bom dia pra você nesta manhã gelada de segunda-feira, hoje dia 15 de junho. Gazeta FM. Vamos de som com a Manu Batidão.

0: som com Zezé de Camargo e Luciano, aqui na sintonia do nosso Conectado. Irmão da Lua, amigo das estrelas. 8:23, bom dia para você ligado com a gente na sintonia da Gazeta. Vem com a gente até as 9 na programação do nosso Conectado. 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Temperatura, gente, não tem jeito de sair da casa dos 6 para 7 graus. A variação de temperatura agora, hein? Uma secação bastante densa aqui por Carazinho. E a tendência para hoje é de que o dia seja assim durante a maior parte do dia. O sol até ensaia aparecer com um pouquinho mais intensidade, mas a temperatura para hoje não sobe muito, não. 8:24 agora, gente, o governo da Argentina publicou um decreto autorizando a abertura de free shops nas suas fronteiras terrestres. A medida, já em vigor, ainda deverá ser regulamentada ao longo dos próximos 30 dias pela Agência de Recaudação e Controle Aduaneiro, a chamada ARCA, que é do Ministério da Economia da Argentina. Isso deverá impactar as chamadas cidades gêmeas gaúchas, né, como Uruguaiana, Itaqui, São Borja, Porto Xavier e Porto Mauá. Agora 8:25, bom dia para você ligado com a gente na Sintonia da Gazeta. Vem conosco até as 9, música e informação na Sintonia do Conectado.
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0: Gazeta, número um do teu rádio. Número um do seu rádio. Número um do teu coração, de bem com a vida, com você para mais uma manhã. Por aqui, o Conectado, te fazendo companhia, sempre de bem com a vida, na mais pura emoção e nas boas vibrações das ondas do rádio. Uma excelente, produtiva manhã para você. 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Agora são 8 da manhã com 35 minutos, 8h35, temperatura está batendo na casa dos 7 graus aqui por Carazinho. Bom dia para você de rádio ligado com a gente nesta manhã gelada de segunda-feira. Bom dia para você que está aí por casa, no seu local de trabalho, nos dando carona pelas ruas da cidade e da região. Obrigado pela audiência de todo mundo. Por falar em região, gente, hoje nós temos uma boa notícia da área de saúde, hein? No município de Marau, o pessoal inaugura hoje uma nova UTI que inicia funcionamento e passa a atender a paciente de alta complexidade, né? Serão 10 novos leitos de UTI que passam a funcionar no município de Marau a partir de então. Essa estrutura de 10 leitos contou com o aporte da Prefeitura de Marau, no valor de R$1.300.000, do Governo do Estado com R$2.100.000. De acordo com o diretor do Hospital Cristo Redentor de Marau, a nova ala da instituição conta com boxes individuais, também é correio pneumático, é um serviço muito semelhante à estrutura que a gente tem aqui em Carazinho, né? Isso é bom porque, de certa forma, todos sabem que quando há uma superlotação nas UTIs, às vezes os pacientes que são na região acabam sendo deslocados para outras regiões, né? Tem toda aquela questão do desconforto de ter que as famílias se deslocarem para outras regiões mais distantes, né? E havendo esta condição de Marau, né, é ter também aquela região ali de Marau, Seranduva, o entorno, acaba aí também desafogando um pouco o fluxo que ficava concentrado principalmente na região de Passo Fundo. Agora são 8 da manhã com 37 minutos, 8:37, temperatura está na marca dos 7 graus agora. E ainda por falar em saúde, o Ministério da Saúde vai passar a inserir no Sistema Único de Saúde o tratamento combinado de venetoclax e azacitinina para pacientes adultos com leucemia aguda recém-diagnosticada. A combinação dos medicamentos indicada a pacientes que, por condições clínicas, não são elegíveis para o tratamento padrão de quimioterapia intensiva, sendo mais uma alternativa de terapia para esse público. A portaria foi publicada nesta segunda-feira e a nova opção será disponibilizada na rede pública de saúde em 180 dias. Agora, 8h37. Bom dia para você, ligado com a gente na sintonia da Gazeta.
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1: Jorge Matheus, 5 regras aqui na programação do nosso Conectado. Agora são 8 da manhã com 46 minutos, 8h46. Agora, gente, pelas estradas no Brasil, um fato que chama a atenção e repercute foi um ônibus com cerca de 40 passageiros que capotou durante essa madrugada no estado do Ceará, na CE 187, próximo ao município de Itauá, no interior do Ceará, e matou 7 pessoas e deixou outras dezenas de feridos, de acordo com a polícia que atua no local atendendo a ocorrência. Os passageiros são do município de Juazeiro do Norte e haviam participado de um torneio de basquete em Sobral. O acidente aconteceu durante o retorno dos atletas. Conforme policiais, os 7 corpos já foram retirados do interior do veículo, que capotou às margens da rodovia, e serão encaminhados ao IML de Itauá. Todos são jovens do sexo masculino, mas ainda não foram formalmente identificados. Agora, 8h47, a temperatura batendo na casa dos 7 graus aqui em Carazinho. Bom dia para você ligado na programação da Gazeta. Por aqui, o nosso Conectado. 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
2: Bueno, gente, agora 8h52.
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0: Gazeta, rádio que todo mundo ouve. De bem com a vida, o nosso conectado desta segunda-feira, hoje dia 15 de junho, vai ficando por aqui, agradecendo demais o teu carinho, a tua companhia e também, claro, o nosso time de parceiros patrocinadores. 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Nosso Conectado volta de fazer companhia com música e informação amanhã, 6 da manhã, naquele esquema, feliz e contente com Deus à frente, sempre, sempre. Na sequência, está chegando o colega Tiago Borges para comandar com você a máquina sonora dos 92.9 do rádio. Fiquem com Deus e que Nossa Senhora os proteja. E até amanhã, meu povo. Valeu!
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8: Bom dia, vem aí o Gazeta Play, começando a sua semana.
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9: Bom dia, Thiago Borges.
8: Bom dia, são 9:06, excelente manhã, hein? São 8 graus de temperatura aqui nos altos do bairro Boa Vista. Pra gente começar muito bem a tua semaninha. Vibe boa, neblina, cerração, faróis e gados para ver e ser visto. Então a gente está começando o teu dia aqui na Vibe Boa. Dia 15, hein? 15 de junho. Chegamos na metade do mês e quase na metade do ano, hein? 15 de junho, 166 dias, passando 199 dias, nos separam ainda até o final do ano. E a gente tá aí junto com você, com muita coisa boa. Hoje, Dia Mundial de Conscientização da Violência contra a Pessoa Idosa. Hoje é aniversário do estado do Acre. Hoje quem está de aniversário também é o município de Itajaí, em Santa Catarina. Começando a sua manhã com muita música boa. 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Desejando a todos uma excelente semaninha, cheia de paz, saúde e alegrias. Para você que está no trânsito, muito cuidado, né? Temos aí a neblina, a famosa cerração. Daqui a pouquinho a gente vai falar de F5. Temos duas edições, às 9:30 e às 11:30 da manhã. Tem informações do esporte com o vestiário Papo de Bola da Seleção Brasileira. Davi Pereira fala sobre a estreia da Copa do Mundo. do Brasil e outros assuntos às 10 e às 11 horas da manhã. 10 e meia da manhã tem a previsão do tempo e o Velharia. Momento Velharia, né? Então, se você está pelo trânsito, já antecipo. E pela região de Carazinho, nós temos aí um movimento calmo, tranquilo, pela Avenida Flores da Cunha. Alguns pontos mais congestionados, como, por exemplo, próximo à Avenida São Bento, direção a Não Me Toque, tá de boa, vá devagarzinho, com muita atenção. BR-285, direção a Passo Fundo, tem informação de carro parado na pista, com dois fatos, né? Logo depois das obras da cadeia pública, no início das três pistas, informação de um acidente de trânsito ainda não reportado, mas não estão atrapalhando o trânsito agora de manhã cedo. Direção a Tio Hugo, tem muito movimento, já com pare e siga na região de Tio Hugo, então vá com muito cuidado, muita atenção, pista molhada, escorregadia, pouca visibilidade, então a gente precisa aí de fazer esse trânsito seguro aí de manhã cedo. São 9 da manhã, mais 10 minutos, 9:10, muita música, bate-papo, convite, muita informação para você até o meio-dia. Eu sou o Thiago Borges, desejando para você uma linda semaninha. Chega Giovanni com Bruno e Marrone para

0: 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Bom dia pra você, são 9:19, 9:19, temperatura de 8 graus aqui nos altos do bairro Boa Vista. Bom dia, mínima hoje foi de 6, hein? Será que não tá menos? Porque a sensação térmica parece que tá menos. Isso dá uma espiadinha na previsão. Tava 8 agora, chega em 8, né? Mínima de 6, 7, máximas agora. Deve chegar até os 10 de manhã cedo, ainda com muita nebulosidade. Solzinho deve aparecer, tá? Mas vai demorar um pouquinho. 10 e meia da manhã eu vou contar tudo pra você da previsão do tempo. 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Bom dia, 9:21. 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Começando a sua manhã, lembrando, tem informação no arroba Portal Gazeta RS, tem informação referente à questão de segurança pública. Teve a Prefeitura de Carazinho que lançou um concurso cultural Copa nas Ruas, tá bem bacana essa informação por lá. Tem notícias aí referente à conta de luz e todas as informações para você ficar por dentro das notícias de Carazinho e também da nossa região. Então, acessa lá ou gazeta670.com.br ou também pode ir lá no arroba Gazeta FM Oficial ou no arroba Portal Gazeta RS para você ficar por dentro de tudo. Bom dia para você. São 9:23, hein? Então, lembrando, daqui a pouquinho tem F5 e a gente atualiza as informações estas e outras pelos portais de notícia da região.
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0: 7:05. 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
1: Vamos atualizando a informação, são 9:29, 9:29. Começando pelo trânsito, a informação é que na Serra de Pouso

0: Cidade Grande, na saída de Tiúgo, tem obras, tanto na chegada ao Trevo, em ambos os sentidos. Tá, então para você que está indo pela BR-386, muita atenção. Em Tiúgo tem as obras de içamento de vigas que estão sendo realizadas. Na região entre Carazinho e Passo Fundo, está sendo reportado que tivemos acidente de trânsito na cabeceira ali próximo ao famoso tobogã das três pistas. Tem informação de veículo acidentado, mas não está com o movimento bloqueado. Só tem informação que aconteceu uma colisão, a princípio colisão traseira. Informações do trânsito pelo portal Gazeta670.com.br. Prefeitura de Carazinho lançou o concurso cultural Copa das Ruas 2026. Final de semana de festa junina da Praça Soldado Adriano. Na segurança pública, homem de Santo Ângelo encontrado morto próximo ao cemitério da Glória, em Carazinho. Pai, mãe e filho morrem, acidente na BR-386. Ex-vereador de Birubá e neto morrem em queda de avião no interior de Goiás. Na economia, ANEEL indica que conta de luz dos brasileiros ficará ainda mais cara esse ano. Polícia prende investigada por morte de cães e gatos em Canoas. Estados Unidos e Colômbia são os principais destinos internacionais de Lula no terceiro mandato. Lula embarca para a reunião do G7 em busca de acordos com Trump e a União Europeia. Reino Unido anuncia a proibição das redes sociais para menores de 16 anos. Estados Unidos e Irã chegam a acordo de paz, segundo o primeiro-ministro do Paquistão.
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2: Bom dia!
0: 9:32.

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2: 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Bom dia.
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9: Estamos de volta a 9h37, temperatura de 8 graus. Bom dia pra você que tá aí curtindo a minha, a sua, a nossa
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9: 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Bom dia!

Raça Negra, são 9h46, bom dia, 8 graus, essa é a temperatura. E aí, como é que tá a tua manhã, tudo certinho? Bom dia, excelente manhã, bom dia, pessoal que tá aí, ó, nos acompanhando na programação. Deixa eu mandar um abraço aí pra Sandra Laida, do lado do bairro Santa Terezinha. Oi, Sandra, vou te passar aí o contato da Lena Machado, que todo dia tá com o Conectado com a Alessandra Tavares, né? Deixa eu passar aqui pra galera que já tá se organizando, porque, afinal de contas, frio vai pegar, né? Eu acho que vai ter mais frio por aí, então vamos nessa. Deixa eu passar aqui o contato do pessoal da Lena Machado. Se alguém quiser mais e o contato, pode chamar a gente, que a gente vai estar repassando. Mas se você pode anotar, anota aí. 997009355. Já te organiza e bora comprar tua lenha, hein? Bom dia! Manda um abraço pra minha família, principalmente pros meus filhos, o Jonas, a Gisele e a Cássia. Pra turma da Cotrijal lá de Xadrez. Pessoal que tá nos acompanhando, muito bom dia! Tá de aniversário hoje, Beloni. Bom dia, querida. Saúde, paz, muitos e muitos anos de vida pra você, tá bom? Obrigado pelo carinho de sempre, pela companhia de todas as manhãs. Que o Papai do Céu lhe abençoe sempre, tá bom, Beloni? Beijo. Bom dia. Deixa eu fazer uma utilidade pública aqui, ó. Bom dia. Foi perdida uma carteira de identidade no percurso entre o supermercado Coqueiros até o Parque Estrela Brilhante. Carteira de identidade em nome de Jean Emanuel Florão dos Santos. Se alguém encontrou, pode entrar em contato com a gente, que vamos passar aí o telefone da Margarida, que é do filho dela, né, Marga? Abraço pra você. Então, ó, se alguém encontrou uma carteira, um RG, em nome de Jean Florão dos Santos, entre o Coqueiros, acho que é o São Pedro aqui, né, pertinho da rodoviária, até o Parque Estrela Brilhante, pode entrar em contato aqui conosco, tá bom? Bom dia! 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Bom...

9h59, esse é o som do Dino com I Like Respect. Daqui a pouquinho tem informações aí do esporte com o vestiário Papo de Bola. Vou falar de seleção brasileira, né? Bom dia, excelente manhã para todo mundo que tá aí curtindo a programação. Esse é o nosso Gazeta Play junto com você. 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Olha, bom dia, querendo homenagear meu esposo Jorge da Silva. Desejar a ele muitas felicidades e querendo ouvir Brilha Som, Travesseiro Encharcado. É a Silvia lá de Pelo Marcado. Oi Silvia, parabéns ao maridão Jorge da Silva. Alô seu Jorge, muito obrigado pela companhia. E uma excelente manhã, cheia de coisas boas, tá? Saúde, felicidade, um novo ciclo maravilhoso, valeu! Abraço ao Jorge da Silva, felicidades, muito bom dia! Bom dia! Toque Ignora do Felipe Rodrigo, é a Cristiane Silva de Oliveira. Oi, Cris, bom dia pra você! Claro que sim, vamos rolar esse som daqui a pouquinho. Bom dia, querendo mandar um abraço pra minha colega Adriana, que está de aniversário hoje, vai pagar um salgadinho pra toda a equipe. Valeu, Johnny! Salve, Johnny! Muito obrigado pela companhia e pela audiência. Meus parabéns, então, hein, para a Adriana, que hoje está de aniversário. Saúde, felicidade. Abraço para toda a equipe da Atitude Uniformes, é. Valeu, Johnny! Muito obrigado pela companhia e pela audiência. Depois do Brilhação, tem vestiário, papo de bola e a seleção. E o que é que eu vou falar de seleção, hein?

0: Vamos nessa, vestiário Papo de Bola e o Davi, a seleção. Fala aí, Davi.
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2: Esse é o nosso vestiário Papo de Bola, chegando aqui na Gazeta FM, falando de seleção brasileira. E após um empate por 1-1 com o Marrocos na estreia da Copa do Mundo, seleção inicia sua preparação nesta segunda para a segunda rodada do Grupo C contra o Haiti, na sexta-feira, às 21h30, no horário de Brasília, lá no Lincoln Financial Field Stadium, na Filadélfia. Além do treino comandado por Carlo Ancelotti, o dia deve ser marcado por nova reavaliação da condição física de Neymar. Em recuperação da lesão de grau 2 na panturrilha direita, o camisa 10 do Brasil pode passar por nova ressonância magnética para confirmar a cicatrização muscular. Caso seja liberado da fisioterapia, Neymar passará por um período de transição no campo com a preparação física antes de ser totalmente reintegrado às atividades com o restante do elenco da seleção. O meio-atacante que se machucou no dia 17 de maio a serviço do Santos, que inicialmente classificou o problema como um edema. Na apresentação à CBF para o torneio na América do Norte, Neymar foi submetido a exames de imagem que constataram a gravidade da contusão. A seleção brasileira trata o retorno do craque com cautela, cuja ideia é não pular etapas. Informações de esporte aqui no vestiário. Qualquer momento, de volta com mais informações. Até mais.
0: Valeu, até mais. 10h05.

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8: Estamos de volta, são 10h12, bom dia! Como é que vocês estão, hein? Manda aí teu nomezinho no 991836300 e diz como está a sua manhã.
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8: Esse é o Gazeta Play, 10h12, temperatura de 9 graus, 10h30 da manhã tem as informações da previsão do tempo. Esta segunda-feira, início de semana.

0: Zezé de Camargo, irmão da Lua, amigo das estrelas. Difícil falar Zezé de Camargo sem o Luciano, né? Mas tá aí, versão solo de Zezé de Camargo, aqui na nossa programação, são 10h20, temperatura de 9 graus. Bom dia pra você, aí nos acompanhando na programação da Vibe Boa. 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Bom dia para a turma da Cesurg. Bom dia, quem mandou o recado de áudio para a gente? Bom dia.
1: Bom dia, Borges.
0: Bom dia.
1: Aqui é o Hildo da Soma.
0: Você, Hildo.
1: Estou passando para desejar uma semana abençoada para vocês, tá bom?
0: Igualmente, seu Hildo! Bom dia, meu amigo! Que seja uma semana abençoada para todo mundo, né? Meio de mês, quase meio de ano. Bom dia! Ó, querendo mandar os parabéns pro meu compadre cunhado Jorge da Silva, que tá de aniversário hoje. Muitas felicidades, pedi música. Coração pirou! E dizer para o compadre que estamos só pelo churras hoje, hein? Juliana, do Santos lá de Pelo Marcado. Oi, Juliana! Salve lá pro Jorge da Silva, só pelo churras, hein? Aí eu vou te contar, na segunda-feira é bom demais, né? Churrasquinha na segunda-feira. Ô, Jorge, vai ter que se puxar, hein? Bom dia! Marcelo, ó, é o Marcelo de Lima e Antoniela lá de Santo Antônio do Planalto. Também estão mandando um abraço lá pro Jorge da Silva, lá de Pelo Marcado, que tá de nível. Muitas felicidades. Sempre seja essa pessoa alegre e divertida. Que Deus abençoe sempre ele. Um abraço! Ô, Jorge, com tanta homenagem hoje, não tem como escapar. Hoje não tem, né? Ah, não tem. Vou te contar. Eu tava até ia te dar uma força aí pra dizer, ó, não, segunda-feira. Ah, hoje não tem. Vai ter que ir pro Chuas hoje. Bom dia! 10h21, bom dia para todo mundo que tá aí junto com a gente também no oferecimento de Quero Quero. 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Até para trazer uma informação, como o final de semana trouxe notícias que chamaram a atenção. Agora há pouco teve uma outra notícia lá no Ceará, onde 7 atletas de um time de basquete faleceram em um acidente de ônibus lá no Ceará. Dezenas ficaram feridas. São jogadores de um time de basquete lá do Ceará. E a informação é que aconteceu na CE-187, interior de Ceará. Que coisa, hein? Tragédia no trânsito. Uma outra informação do final de semana, das imagens que circularam no mundo afora, né? Sobre aquela jovem que foi lançada em um bungee jump sem cordas. Ela simplesmente, um erro, né, inexplicável, de pessoas que jogaram essa jovem de 21 anos. E essa ponte onde a jovem morreu, após ser lançada sem cordas, já teria histórico de outros acidentes. Caso que está sendo investigado, né? Que loucura! E uma outra informação também é referente a um acidente de helicóptero que aconteceu lá na região de São Paulo, né? Onde dois helicópteros acabaram colidindo no ar, 6 pessoas morreram. 5 estavam em uma aeronave e outro piloto estava em outra aeronave, né? Uma questão aí que chamou a atenção do final de semana. E outro registro também, tragédia no trânsito, né? Pai, mãe e filho morreram em acidente na BR-386, aqui no estado do Rio Grande do Sul, nesse final de semana. Foi na tarde de sábado, lá no município de Estrela. Caso lamentável que também aconteceu no final de semana. São informações aí das últimas horas. 10h24, falando em informação, daqui a pouquinho, 10h30 da manhã, tem informação da previsão do tempo para você ficar por dentro de tudo aqui na programação. Bom dia para você!

0: Guilherme Santiago Azul. Bom dia pra vocês, hein? Excelente manhã. Bom dia, mandando abraço pra amiga Karina, que tá de aniversário hoje. Oi, Karina, abraço aqui da Dara, hein? Abraço, Karina, felicidades, muitos e muitos anos de vida. Beijo aí de toda a família, de todos os seus amigos e equipe. E claro, da Gazeta FM também. 10h32, está na hora de trazer a informação do tempo.
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0: São 9 graus nesse momento, entre 8 e 9. Borges, aqui tá mais gelado, tá 8 graus. Eu acredito sim, né? Porque a sensação térmica, inclusive, tá um pouquinho menos, tá 7. Porque o sol tá teimoso em aparecer e ele não deve chegar antes da... do meio-dia a 1 hora da tarde. Depois, o sol deve predominar com mais intensidade somente depois da meia-tarde, ali por volta das 3, 4 horas da tarde. A gente deve ter um pouquinho de sol aparecendo e as temperaturas não sobem muito. Quando o sol aparecer ali por volta das 3, 4, pode chegar a 12. Até lá vai devagarzinho subir um pouquinho. A gente está com 8, 9, vai chegar a 10, meio-dia, 11, 12 durante a tarde. Depois, à noite, cai a temperatura de novo. Uma noite bem gelada. Amanhã mínima de 5 graus, ou seja, hoje a mínima foi de 7, 6 em alguns pontos. Amanhã cai ainda um pouquinho mais, 5 graus a temperatura amanhã de manhã. Máximas amanhã de 17, já sobe um pouquinho mais. Sol predomina, não temos previsão de chuva nem para amanhã, nem para quarta. Mínima quarta de 7, máxima de 17, quinta-feira. Mínima de 9 com máxima de 18. Aí tem amanhã de quinta-feira. Será com um tempo firme e ingresso de instabilidade na tarde em direção à noite da quinta. Sexta-feira, dia de chuva. Sexta-feira de instabilidade, mínima de 11, máxima de 12. Sábado, tempo nublado com ainda chuva de manhã cedo, mínima de 10, máxima de 14. E o domingo também prevê instabilidade com mínima de 10, máxima de 18 a 19 graus. A partir de sexta, a gente deve ter de novo, né, dias de instabilidade. Sábado dá uma melhoradinha à tarde, mas sexta chove, não chove no sábado, mas chove sábado de manhã, inclusive, tá? Depois, domingo tem chuva, segunda, terça, até quarta, dia 24. Então, a gente aproveita aí entre hoje até quinta-feira de manhã cedo, solzinho, porque depois, na sexta, ingressa a instabilidade e deve ficar pelo menos uns 3, 4 dias aqui na nossa região. 10h34, bom dia! Bom dia pra Andréia de França, querendo homenagear a minha sobrinha, Brenda Perchi, que tá completando hoje aniversário. Oi, Brenda! Parabéns, saúde, felicidades! Beijo aí, então, da tia Andréia e de toda a família. Valeu, Andréia! Beijo pra você, beijo pra Brenda, que tá hoje completando mais um ano de vida. Valeu! 10h35, agora tá na hora do nosso...
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0: Um clássico da Pimentinha. Elis Regina.

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2: 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São 10h39. Bom dia.
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15 minutos para as 11 horas da manhã. Bom dia para vocês, hein? Oi, Eni, tudo bem contigo? Conta para mim como é que tá a tua manhã aqui no 991836300. Deixa até o bom dia e o desejo de uma linda semaninha, meio de mês, hein?

0: Minha Mari, ainda Matheus e Cauã com Bruno Marrone, Movimento Sutis e Michel Teló. Michel Teló com a dobradinha da eterna Marilinha, com Por Trás da Maquiagem, 5 minutos para as 11 horas da manhã. Bom dia para todo mundo que está aí nos acompanhando na Vibe Boa. Se liga, daqui a pouquinho vou trazer ofertas da embalagem para você. Antes, deixa eu mandar mais abraços para a galera. Bom dia para Regina Helena, do bairro Oriental, que está na escuta. Desejando a todos uma excelente semana. Já foi metade do mês, é, Regina? Vou te contar como tá passando, hein? Bom dia, querida. Excelente manhã. Bom dia, quero fazer uma homenagem para minha amiga, que está de aniversário hoje. Um abraço da Jocely para a amiga Cíntia. Valeu, Cíntia. Parabéns, saúde, felicidade, muitos e muitos anos de vida. Muito obrigado pela companhia. 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Bom dia! 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
0: Seguindo com você numa boa. São 10h57. Bom dia, Thiago. Querendo ouvir Simone Mendes, Dois Tristes. Abraço e uma boa segunda-feira. Claro que sim. Valeu, Soleni. Bom dia pra você, querida. E ó, uma boa semana. Muito obrigado pela companhia, pela audiência. Valeu, Soleni. Bom dia. Que a semana... Que a sua semana e da sua família seja de muitas bênçãos. A Yara Marina, do Bairro Princesa. Oi, Yara. Beijo, querida. Pra gente, né? Uma semana abençoada para todo mundo. É o que a gente deseja e o que a gente quer, né? Beijo! Bom dia! No chimarrão, no cafezinho, no chazinho, já mexendo nas panelas ou tá aqui, ó, no trampo. Bom dia! Tá no trânsito? Daqui a pouquinho eu vou atualizar, hein?

0: Simone Mendes.
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0: 11-1, vem aí o vestiário Papo de Bola, Davi Pereira e o Papo da Copa.
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2: É isso aí, chegando mais um Vestiário Papo de Bola Especial Copa do Mundo. E a bola rola para mais 4 jogos da Copa nesta segunda-feira, dia 15. O destaque principal vai para a estreia da Espanha, considerada uma das favoritas ao título dessa edição do torneio. Os espanhóis enfrentam o Cabo Verde às 13 horas em Atlanta. Também tem Bélgica e Egito às 16 horas, Arábia Saudita e Uruguai às 19 horas, Irã e Nova Zelândia às 23 horas. E ainda com informações do jogo da Espanha, a seleção espanhola chega ao Mundial em sequência positiva, sob o comando de De La Fuente. A renovação do elenco ocorreu sem crises internas e a Espanha fechou as eliminatórias europeias sem perder e acumula 30 partidas sem derrotas. Elenco que combina experiência na defesa com ousadia no ataque. Lamine Yamal, craque do Barcelona, disputa o seu primeiro Mundial como peça central da equipe, deixando de lado o rótulo de promessa. São destaques da Copa do Mundo aqui no nosso vestiário. Até mais!
0: Valeu, até mais, Davi, bom dia!
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0: Coisa linda, falando em Copa do Mundo, hoje tem bons jogos da Copa, né? Hoje aí, por exemplo, tem a estreia do Uruguai às 19 horas contra a Arábia Saudita, mais cedo, às 1 da tarde, tem a Espanha e Cabo Verde. A equipe da Bélgica enfrenta o Egito às 16 horas, tem Irã e Nova Zelândia às 22. São os jogos de hoje, hein, da Copa, são 4 partidas. E o Luizito Soares vai estar em campo, hein? 11-2, bom dia! Como é que tá a tua manhã? Conta pra mim! E esse embaluzinho aí gostoso da segunda-feira, dobradinha do Raça com Alexandre Pires.

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6: Estamos de volta, 11:10, excelente manhã. 9 graus a temperatura, tempo nublado, hein? Previsão é que o tempo fique firme e seco, pelo menos até sexta-feira. 92.9. Você tá no trânsito? Deixa eu contar para você o seguinte, ó. Tem obras chegando em Santa Bárbara do Sul. Então, para você que tá passando o Saldanha Marinho, chegando em quase Santa Bárbara, tem informação aí de Parecida naquela região. Vá com muita calma, muita atenção. Tem carro quebrado ali nas três pistas para quem vai a Passo Fundo. E muito, mas muito congestionamento.

11:15, temperatura 9 graus, bom dia! Vai da semana pra você, hein? Sorriso no rosto, alegria, vamos pra cima! Falava de trânsito agora há pouco, né? A região de Tiúgo, que tá com o trânsito interrompido antes ali do Trevo, tá? Pra você que tá indo pela 386. Chegando em Tiúgo, tem interrupção tanto para quem vai para Tiúgo quanto tem quem tá vindo. Tá? Tem obras ali no trevo de Tiúgo. E também tem obras bem na região de Capão do Valo, depois de Ernestina, indo em direção a Passo Fundo, ou tu tá indo de Passo Fundo para Ernestina. Tem obras também ali na região próxima à entrada de Capão do Valo. Em Ernestina também tá parado. Tem muitas obras de Mercedo, né? O pessoal acordou inspirado. Vamos trancar a rodovia, fazer obras. Bom para quem tá... para quem tá... vai usufruir, né? Rua e aquela questão, paciência para quem tá no trânsito. Inclusive, logo depois de Soledade, para tem uma das pistas ali de Soledade. Chegando de... vamos ver aqui, chegando de Fontoura antes de Soledade, tem obra também, tá trancado o trânsito. Então, tem obras a... em Pouso Novo tinha sido fechado de mais cedo, ainda segue com bastante movimento, mas já não tranca mais. Então, vá devagarzinho aí para você que está na 285 em Santa Bárbara. Chegando em Santa Bárbara, tem obras também. Muita atenção! Seguinte, meio-dia até uma, tem Gazeta News. E a gente vai trazer muita informação para você lá do portal Gazeta. Inclusive, tem uma notícia bem bacana. Porque a Prefeitura de Carazim lançou o concurso cultural Copa nas Ruas 2026. O objetivo é reconhecer iniciativas comunitárias que promovam a integração social, o amor ao Brasil, o espírito esportivo e a criatividade, além do embelezamento urbano e a participação cidadã durante os Jogos da Copa do Mundo. Tem muitas ruas, inclusive... algumas já visitadas aqui pelo Grupo Gazeta de Comunicação, lá no bairro São Sebastião, bairro Conceição, no Santa Terezinha. Tem informação aí de pintura de ruas no mês de janeiro, né? Então muita gente se organizou, tá deixando as ruas ainda mais bonitas, mais embelezadas e para a Copa do Mundo. Falando em Brasil, parabéns ao Brasil do bairro Oriental. O time do Marcondes, Brasil foi o campeão municipal de futebol de campo nesse final de semana. Matéria que também está no portal Gazeta 670.com.br. 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Bom dia, vendo embalinho da programação da Gazeta FM, são 11:20, esperando aqui no 99136-6300 para a gente dar aquele play na sua manhã.

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1: Yes.
2: Para todas as mulheres seguras.

0: 7:05. 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
1: Vamos nessa, vamos atualizar a informação. IBGE em Carazinho tem vagas para a seleção temporária para censo agropecuário, florestal e agrícola. Remuneração varia de R$ 2.128 a R$ 4.008. Incêndio destrói residência e deixa 4 pessoas feridas em Santa Bárbara do Sul. A ANEEL indica que conta de luz pode ficar ainda mais cara esse ano. Pelo estado, pelo Brasil, pelo mundo afora. Acidente com o time de basquete deixa 7 pessoas mortas e dezenas de pessoas feridas no Ceará. Irã fez 14 exigências para que acordo de paz possa prevalecer. Moraes rejeita adiar julgamento de amanhã de Eduardo Bolsonaro. Enfermeira lançada sem cordas estava viva ao ser achada por primeiros paramédicos que chegaram no local. FIFA recua e libera espanhol em todas as entrevistas. Girando a informação ainda, pelos destaques pelo estado, pelo Brasil, pelo mundo, Anvisa libera parte dos produtos da IP e mantém suspensão de lotes antigos. Pela 14ª semana consecutiva, o mercado financeiro aumentou a estimativa de inflação para esse ano no Brasil. Reino Unido anuncia proibição das redes sociais para menores de 16 anos. E semana inicia com quase 5 mil oportunidades de emprego aqui no estado do Rio Grande do Sul. A maior parte deles estão na região de Porto Alegre. Além disto, também agências como Nova Santa Rita, Erechim, Candelária, Garibaldi, Vacaria são as maiores agências com oportunidades de trabalho. 11:28. Você acompanhando a programação do F5 aqui da sua Gazeta FM.
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2: 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Bom dia.
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2: Voltamos, 11:35, reta final aqui do nosso Gazeta Play, mas claro que ainda dá tempo de você desejar um bom dia. Bom dia! Salve, Leonardo, bom dia!
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Bom dia pra você, tá aí curtindo a programação na Vibe Boa. Hoje é segunda-feira, início de semana. 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Quem mais aqui, ó? Bom dia! Querendo homenagear um aniversariante hoje, Matheus Zanquete Nunes, que tá de aniversário. Homenagem do Dindo Léo Sadivanda. Alô, Matheus Nunes! Felicidades, muitos e muitos anos de vida. Homenagem do Sadi e a Dona Vanda. Valeu, um abraço para vocês. Muito obrigado pela companhia e pela audiência. Parabéns, hein? Seguindo com vocês e, claro, desejar a todos uma boa semaninha.

Zé Neto e Cristiane San Marino. 5 minutos pro meio-dia, 11 graus e essa é a temperatura. Daqui a pouquinho tem F5 pra gente atualizar as informações. F5 não, Gazeta News, né? Com uma hora de muita informação pra você. Daqui a pouquinho também tem jogos da Copa do Mundo, né? 1 da tarde tem jogo a 1, às 4, às 19 e às 22 horas. Primeiro jogo da tarde hoje, Espanha e Cabo Verde. Depois tem Bélgica, Egito, Arábia Saudita e Uruguai. E ainda hoje tem o Irã e Nova Zelândia. Amanhã tem a estreia da França. Estreia da Argentina também amanhã, às 22 horas. Brasil volta a campo no dia 19, sexta-feira, contra o Haiti, com mais uma Super Fan Fest da Copa do Mundo lá no Estação 599. Turminha, deixa eu contar para você o seguinte, ó. 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Agradecendo a companhia de todo mundo, lembre-se que, claro, temos mais informações daqui a pouquinho chegando, meio-dia e 30, tem ao meio-dia daqui a pouquinho tem a oração do dia com o padre Matheus Daniele abrindo a sua semana e eu volto depois com as informações aqui na nossa programação, tá bom? 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Valeu, a última de hoje com Jorge e Matheus.

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1: Olá, ouvintes, galerinha da 92.9, segunda-feira, dia 15 de junho. E daí, hoje é dia do feijão com arroz. É, sabe que depois que passa todo aquele romantismo do Dia dos Namorados, agora tem que voltar a comer feijão com arroz. É, nem tudo é festa sempre, né? E nesse dia, então, acompanhando também a palavra de Deus para a nossa vida, para a nossa fé, queremos acompanhar o Evangelho também. Disse Jesus: ouvistes o que foi dito, olho por olho, dente por dente. Eu, porém, vos digo, não enfrenteis quem é malvado. Pelo contrário, se alguém te dá um tapa na face direita, oferece a esquerda. Se alguém quiser abrir um processo para tomar a túnica, dá também o manto. Se alguém te forçar a andar 1 quilômetro, caminha 2 com ele. Dá a quem te pedir e não vire as costas a quem te pede emprestado. Pois é, esse olhar do Evangelho de Jesus, a partir ainda das bem-aventuranças, né? Os bem-aventurados são aqueles que abrem o seu coração para acolher o projeto de Deus. São sal da terra e luz do mundo. Vão fazer a diferença. E aí o que Jesus disse que ia fazer a diferença? É não fazer maldade. É não enfrentar os malvados. É não tirar nada dos outros. É não precisar fazer processos. É o diálogo, tentar se entender, nem sempre é fácil, mas é o caminho que Jesus propõe. Então, num tempo em que nós vivemos, onde tudo é vingança, é resposta, até mesmo nas redes sociais, né? As pessoas comportam como haters, aquelas pessoas violentas que manifestam violência nas respostas, nas publicações, etc. Como nós não fazemos o mesmo? Porque nós seguimos a Jesus. Quem não segue Jesus, que se comporte do jeito que quiser. Mas quem segue a Jesus, como a gente se comportar do jeito que ele pediu, inclusive nas redes sociais, não responder. Se alguém nos provoca com alguma coisa, não responder, deixa quieto. Né? Então, pensando nisso tudo, good vibes e good bênçãos. Em nome do Pai, do Filho e do Espírito Santo. Amém.

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9: Um bom início de tarde para você. Vem aí o nosso Gazeta News.
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9: 10 graus, 5 décimos, essa é a temperatura. Um bom início de tarde para você. Está aí nos acompanhando, são 12 e 10 agora. 10 graus é a temperatura, meio-dia e 10. Até uma hora da tarde com muita música e informação aqui na programação. Vamos dar uma espiadinha no trânsito aqui pelo centro de Carazinho. Temos os pontos de maior intensidade de trânsito agora. Avenida Flores da Cunha com a Alferes Rodrigo, também na Pátria. Na rotatória em direção à rua 24 de Janeiro, com bastante movimento. e também na Pátria para a Avenida Flores da Cunha. Bastante movimento na esquina da Rua Pedro Vargas com a Avenida Flores da Cunha e também na Rua Alexandre da Mota com a Avenida Flores da Cunha. Movimentação bastante grande na Avenida Flores da Cunha com a 1º de maio, tá? Vamos ver aí pelas rodovias. Tem bastante movimento na região, próximo à entrada do bairro São Sebastião, tá? Santa Terezinha, ali nas proximidades como ponto de referência, tá? Na região da TAC, Comercial Agrícola. BR-285, direção a Passo Fundo. Trânsito tá de boa, não temos mais informações de caminhão que acabou parado lá nas três pistas, tá? Direção BR-386, esse é o trânsito mais pesado do dia. Tem interrupção de trânsito no trevo de acesso a Tio Hugo. Está sendo modificado o trevo para as três pistas, tá? Três pistas é uma duplicação da via 386. Por isso tem muito trânsito, tem pare e siga nos dois sentidos, antes e depois do trevo de Tio Hugo. Então, muita atenção. Tinha obras também sendo sinalizadas próximo à região de Ernestina, mas agora de meio-dia já liberou o trânsito na 285. Desculpa, ali não é 285, é 153, tá? A 285 chegando em Santa Bárbara do Sul. Informação que seguem as obras. E o trânsito está bastante pesado entre Saldanha Marim e Santa Bárbara, quase chegando em Santa Bárbara do Sul agora. Região de Soledade estava com o trânsito bem pesado, principalmente no sentido Fontoura-Soledade, subindo a região da 386. E agora liberou um pouquinho o trânsito na descida de Pouso Novo. Então,
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9: 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Ficar esperto aí no trânsito da nossa região. Daqui a pouquinho a previsão do tempo e também os destaques do mercado agrícola e o mercado financeiro.

Meio-dia 16, 12 horas 16 minutos. Solzinho começa a dar o ar da graça. Pelo menos aqui nos altos do bairro Boa Vista, sol bem tímido entre muitas nuvens. E assim deve ser a tarde de hoje, com máximas não passando dos 12 graus. Estamos com 10,7 nesse momento. Aqui nos altos do bairro Boa Vista, final da noite, ou seja, final da tarde, início da noite, já cai a temperatura. Mínima de 9 graus de início da noite e a noite de hoje já termina na casa dos 5, tá? Entre 4 e 5 graus a temperatura mínima para amanhã, terça, com máxima de 17, sol predomina. Sol também para quarta, mínima de 7, máxima de 18. Quinta começa com tempo firme, mínima de 9, máxima de 18. Mas aí tem uma mudança no tempo da quinta para sexta, já com probabilidade de pancadas de chuvas da noite de quinta para sexta-feira. Sexta vai ser um dia com tempo instável, chuva mínima de 11, máxima de 13. Sábado de manhã ainda tem instabilidade, mínima de 10, máxima de 14. No domingo chove de novo, mínima de 10, máxima de 18. Ou seja, a chuva volta entre quinta de noite e sexta de madrugada. Deve ter aí na sexta instabilidade, tempo fechado com chuva no sábado de manhã. Quer dar uma melhoradinha no sábado à tarde, mas volta a chover no domingo. Tem previsão de chuva para a semana que vem, na segunda, na terça, até quarta da outra semana. Por enquanto, essa é a previsão do tempo. No informe econômico, agora da manhã, a Ibovespa fechou em alta de 0,86%. Dólar comercial a R$ 5,04. Euro comercial a R$ 5,85. No mercado agrícola, milho saca 60 quilos, R$ 58,00. Soja em grão, 60 quilos, R$ 114,00. E o trigo, grão nacional, 60 quilos, R$ 69,00. Abrindo a semana com os preços encerrados na semana passada. Em instantes, os destaques do Portal Gazeta.

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3: Rede 22. Destaques do Portal Gazeta. Começando com o IBGE, que abre inscrições ainda na sexta-feira da semana passada para processo seletivo simplificado para contratação temporária de pessoal para atividades do 12º Censo Agropecuário, Florestal e Agrícola. Ao todo, são oferecidas 8.238 vagas nível médio de ensino. A informação é que há vagas para Carazinho e haverá aplicação de provas para seleção no município. Segundo o coordenador-chefe da agência do IBGE aqui de Carazinho, Daniel Santos, as vagas são para coordenadores e supervisores temporários. Todas as vagas são para a lotação do posto de coleta do Censo Agropecuário 2027, que será instalado em Carazinho, com jornada de trabalho de 40 horas semanais, sendo 8 diárias, de segunda a sexta. Segundo informado, diferente de outros censos, o Censo Agropecuário haverá posto de coleta apenas em Carazinho e fará coordenação e supervisão do Censo Agropecuário em todos os 14 municípios atendidos pela agência IBGE Carazinho. As vagas são para agente comunitário administrativo, tem uma vaga, agente censitário informática, uma vaga, salário de R$ 2.128,00, exigência nível médio, já outras vagas que podem chegar a salários, né, como, por exemplo, agente censitário supervisor, 7 vagas, remuneração de R$ 3.480,00. Sobre inscrições, sobre vagas, sobre valor da inscrição e tudo mais, essa informação no portal gazeta670.com.br. Meio-dia 24, falando sobre questão empregos a nível de estado, né? As agências FGTACINE dispõem de 4.875 vagas em todo o estado do Rio Grande do Sul. Ainda salários que variam bastante, né? De R$ 1.621 a R$ 3.242. As agências com maior número de vagas abertas são Nova Santa Rita. Depois temos Erechim, Candelária, Garibaldi e Vacaria. Meio-dia e 25. Daqui a pouco tem as informações da Polícia, área da Segurança Pública, direto da redação.

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1: Meio-dia 29, direto da redação, Davi Pereira, e traz as informações da segurança pública.
2: Olá, Thiago. Boa tarde para você. Chegando informações de segurança pública, os principais destaques que marcaram também este final de semana. Um homem de 41 anos, natural de Santo Ângelo, foi encontrado sem vida na tarde de sábado aqui em Carazinho, na rua Holanda, nas proximidades do cemitério da Glória. O corpo foi localizado por populares em uma área próxima a um potreiro, que imediatamente acionaram a Brigada Militar. Após o isolamento da área, a equipe de plantão da Polícia Civil foi acionada para realizar os levantamentos iniciais. Vítima foi identificada como Renato Brasil Antunes. A principal hipótese para a morte é suicídio. Corpo foi recolhido e encaminhado para necrópsia em Passo Fundo, procedimento que deverá esclarecer a causa oficial da morte. Polícia que segue apurando o caso. Segundo informações preliminares, o homem encontrado morto em Carazinho era suspeito da morte do jovem Everson Cauã Machado Prado, de 21 anos. Everson, que estava desaparecido desde o dia 3 de junho e teve seu corpo localizado com sinais de violência dentro de um túmulo em um cemitério de Santo Ângelo. O episódio está sendo investigado pela delegacia daquele município. Também durante esse final de semana, faleceu durante atendimento médico um menino de 12 anos que havia sido socorrido em estado grave após uma colisão entre dois veículos na BR-386 em Estrela. O adolescente, que era filho do casal que morreu ainda no local do acidente. As vítimas ocupavam um Ford Verona com placas de Gravataí. O homem de 46 anos e a mulher de 48 sofreram ferimentos graves, não resistiram e morreram no local. A colisão ocorreu no quilômetro 362 da rodovia, envolveu um Ford Verona que cruzava a rodovia e uma Ford F-150 de Estrela que transitava no sentido interior capital. Segundo a PRF, após a colisão, a caminhonete capotou. Dois ocupantes da caminhonete ficaram feridos, mas sem gravidade. Ainda com destaques aqui na região, né? Amanhã de ontem, a Polícia Rodoviária Federal apreendeu aproximadamente uma tonelada de maconha e uma pistola com seletor de rajada. O material era transportado em um caminhão interceptado no entroncamento da BR-285 com a ERS-324 em Passo Fundo. Durante a atividade de combate ao crime, os policiais deram ordem de parada a um caminhão Volvo com placas de Porto Alegre. O condutor sinalizou que iria parar, mas acelerou o veículo e entrou em uma estrada de terra que dava acesso a uma lavoura, onde acabou atolando no barro. O motorista abandonou o caminhão e fugiu correndo em direção à área de mata. Na carroceria do Volvo havia várias caixas vazias destinadas ao transporte de frango. Ao vistoriarem o interior da cabine, os PRFs encontraram centenas de tabletes de maconha que totalizaram 940 quilos da droga. Além disso, também foi localizada uma pistola de fabricação austríaca, equipada com o kit de rajada, um seletor que transforma a arma em automática. O caminhão foi apreendido e encaminhado com a arma e o entorpecente para a Polícia Judiciária em Passo Fundo. Policiais, com auxílio da Brigada Militar, realizam buscas ainda na região com o objetivo de localizar o motorista.

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3: Tá no ar o Cine Drops, trazendo uma história que mistura romance, fantasia e emoção. É o filme Encontro Marcado. A própria morte decide assumir forma humana para conhecer melhor a vida na Terra. Interpretada pelo Brad Pitt, ela faz um acordo com um poderoso empresário vivido pelo Anthony Hopkins. Em troca de adiar a sua partida, terá a oportunidade de experimentar o mundo dos vivos. Mas tudo muda quando ela se apaixona pela filha do bilionário, criando um conflito entre destino, amor e mortalidade. Com atuações marcantes e uma história que faz refletir sobre o valor da vida, esse filme se tornou um clássico moderno para quem gosta de romances emocionantes. É o filme Encontro Marcado, estrelado pelo Brad Pitt, e tá disponível na Netflix e também na Prime Video. Esse é o Cine Drops. Qualquer momento a gente volta com mais dicas para vocês.
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0: Estamos de volta, meio-dia 38, temperatura 11.5. Gazeta FM. Já vamos falar de esportes aqui na programação. Davi Pereira está de volta, falar de seleção brasileira.
1: Olá, Thiago. Chegando informações de esporte aqui no Gazeta News. Hoje começo falando do Internacional e foi dado neste sábado lá no Beira-Rio pontapé inicial para o projeto de reformulação do Centro de Treinamentos Parque Gigante. Idealizada pelo Tinga, a apresentação reuniu presidentes, dirigentes, empresários e membros de torcidas organizadas do clube. O ex-jogador que recebeu apoiadores na Casa Colorada em uma feijoada organizada para arrecadação de recursos. O ídolo que busca mobilizar diferentes frentes para viabilizar o projeto com apoio de empresários identificados com o Inter e participação direta dos torcedores. O projeto é denominado C-Torcedores. É apresentado como uma mobilização coletiva para modernizar a estrutura do CT Parque Gigante sem custos diretos ao clube. A iniciativa conta com a adesão de ex-jogadores e empresários com a proposta de deixar um legado estrutural ao futebol do clube. No evento foram arrecadados cerca de R$600 mil, valor que ainda está distante da meta estipulada para o início das obras, fixada em R$30 milhões. Por enquanto, não há data definida para o começo da construção. Falando também do Grêmio, em reaproximação com a torcida desde o ano passado, quando assumiu a gestão da Arena, o Grêmio fechou o primeiro semestre de 2026 com uma média de 23.836 torcedores pagantes por jogo. Ao todo, foram 19 jogos como mandante até aqui, porém a estreia no Campeonato Gaúcho foi com portões fechados devido a uma punição sofrida pelo tricolor por incidentes ocorridos no Grenal de 8 de março do ano passado, primeiro da final do estadual. Somando os 18 jogos, o Grêmio teve um público de 429.053 torcedores pagantes na Arena em 2026, em jogos válidos por 4 competições. E para fechar com informações da seleção brasileira, após um empate por 1-1 com o Marrocos na estreia da Copa do Mundo, a seleção iniciou sua preparação nesta segunda para a segunda rodada do Grupo C contra o Haiti. Vai ser sexta-feira, às 21h30, no horário de Brasília, lá no Lincoln Financial Field Stadium, na Filadélfia. Além do treino comandado por Carlo Ancelotti, o dia é marcado por uma nova reavaliação da condição física do Neymar. Em recuperação de lesão de grau 2 na panturrilha direita, a camisa 10 do Brasil pode passar por nova ressonância magnética para confirmar cicatrização muscular. Caso seja liberado da fisioterapia, ele passará por um período de transição no campo com a preparação física antes de ser totalmente reintegrado às atividades com o restante do elenco da seleção. São informações de esporte aqui no Gazeta News. Até mais.
0: Até mais. Muito obrigado, Davi Pereira, pelas informações. Fala umas outras aqui do esporte bem rapidinha, porque a Copa do Mundo registrou a primeira troca de treinador. A Federação Tunisiana de Futebol decidiu demitir Sabri Laumak. Poucas horas após ela, a seleção sofreu uma goleada de 5-1 para a Suécia, lá em Monterrey, na primeira rodada do Grupo F. A decisão surpreendeu pelo momento que foi tomada, com a competição ainda em andamento e a Tunísia matematicamente viva, né, para disputar a vaga em a próxima fase. Né, perdeu uma, tem mais dois jogos, né? Segundo informações divulgadas, a federação decidiu encerrar imediatamente o vínculo do treinador após uma repercussão negativa da derrota. O técnico deixa o cargo depois de comandar a seleção tunisiana em apenas 5 partidas. Seu retrospecto pesou na decisão. Foram 3 derrotas, 1 empate e só uma vitória. Antes da Copa, Tunísia havia perdido para Áustria e Bélgica em amistosos, empatado sem gols com o Canadá e vencido o Haiti pelo placar somente de 1-0. A Tunísia ainda não informou, né, como é que fica a questão de quem comanda a equipe nos próximos jogos. Nessa questão aí de treinador demitido em plena Copa do Mundo, a demissão aí do técnico da Tunísia após a goleada não é a primeira vez, mas é pouco comum, digamos assim. A lista de treinadores demitidos ainda tem um brasileiro. Até a Copa de 98, a França, o primeiro caso na sequência de demissões havia acontecido, mas o Carlos Alberto Parreira foi o primeiro a cair. O já campeão do mundo na Copa anterior, em 94, ele chegou a comandar a Arábia Saudita com a vaga garantida no Mundial e depois ele sofreu uma goleada para a própria França, 4-0, e na terceira rodada empatou em 2-2 e depois já acabou caindo antes mesmo de deixar a competição. Então é o quarto técnico demitido em Copas do Mundo. Tivemos o primeiro caso de um brasileiro, Carlos Alberto Parreira, em 98. Também tivemos aí outros três treinadores daquela mesma Copa que foram demitidos, e agora em 2006. 98 o bicho pegou, hein? Meio-dia 43, daqui a pouco outras informações, afinal de contas, daqui a pouquinho tem Copa do Mundo, né? Espanha e Cabo Verde jogam às 13 horas, 4 da tarde tem Bélgica e Egito, 19 horas Arábia Saudita e Uruguai, e às 22 horas Irã e Nova Zelândia. É a rodada da Copa do Mundo.

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3: Meio-dia 48. Seguindo com as informações por aqui. E olha, um dos assuntos que mais repercutiu durante esse final de semana foi o caso da jovem que foi jogada de uma ponte, onde ela não estava presa às cordas, né, que deveriam ter sido colocadas no seu sistema de equipamento para um famoso não seria um bungee jump, né, mas era um pêndulo. E uma testemunha afirmou ter visto um dos funcionários responsáveis pela operação do Hop Jump retirar a câmera de ação usada por Maria Eduarda Rodrigues de Freitas, 21 anos, logo após a queda que provocou a morte dela em Limeira, no interior de São Paulo. O equipamento, que estava sendo utilizado para registrar o salto, não foi encontrado pela polícia e passou a integrar a investigação do fato. O relato foi feito pelo coordenador pedagógico Rafael Goulart, que aguardava na fila para participar da atividade quando presenciou o acidente. Maria Eduarda morreu no sábado após ser lançada de uma plataforma de cerca de 40 metros de altura, sem estar presa às cordas de segurança. A câmera segue sem paradeiro, digamos assim, né? Fato lamentável. Outra questão que também está sendo investigada é que uma enfermeira de 26 anos que saltaria do hop jump pouco depois de Maria Eduarda Rodrigues de Freitas, essa jovem que morreu após ser lançada sem as cordas, afirmou à polícia que prestou socorro à jovem e tentou reanimá-la. Em depoimento à polícia, a enfermeira, chamada Raíse Gabriele Dias Delfino, afirmou que desceu da ponte e encontrou Maria com pulsação fraca. Segundo ela, ela estava dando aquele suspiro de morte. Eu peguei, chequei, ela estava com o pulso bem fraco e comecei a massagem e simplesmente parou a pulsação. A enfermeira também disse que a jovem estava com equipamento de segurança preso à barriga, mas sem a corda principal. Ela afirmou que permaneceu prestando os primeiros socorros até a chegada da ambulância. A equipe de ambulância precisou cortar o restante do equipamento para utilizar um desfibrilador, mas sem sucesso. No depoimento, a enfermeira afirmou que seria a 42ª pessoa a saltar no dia. Com o celular em mãos, a profissional de saúde filmava a preparação da jovem. Que fato lamentável, né? Um dos fatos ainda que chamaram a atenção foi das últimas horas, foi aquele acidente envolvendo dois helicópteros que bateram em São Paulo, né? 6 pessoas morreram. E de um ônibus que levava integrantes de uma equipe de basquete que tombou no Ceará e deixou 7 pessoas mortas, dezenas de feridas, 40 passageiros. Esse acidente que aconteceu hoje de madrugada em Tauá, no Ceará, 7 jogadores de um time de basquete faleceram, 30 pessoas ficaram feridas. Os passageiros são de Juazeiro do Norte e haviam participado de um torneio de basquete em Sobral. O acidente aconteceu quando eles estavam retornando à sua terra natal. Meio-dia 52. E as informações também aqui pelo estado, né? E um avião de pequeno porte caiu ontem em uma lavoura de milho em Rio Verde, no estado de Goiás. E as vítimas identificadas como Dirceu Antônio Zanck, 68 anos, e o neto Gabriel Zanck, 17 anos. Dirceu foi vereador na década de 80 em Ibirubá. As causas do acidente serão investigadas. Segundo informação, o homem, né, tinha vasta experiência como piloto, principalmente de avião de pequeno porte, e estava na região onde teria ido a Brasília para buscar seu visto. Ele iria participar agora em julho de uma feira de aeronaves que estaria acontecendo nos Estados Unidos. Meio-dia 53, uma última informação que também está lá no nosso portal, fala do esporte local, porque o Brasil foi o campeão do futebol de campo aqui de Carazinho. Ontem à tarde, a equipe acabou vencendo o time do bairro Floresta, a equipe do Floresta. E ficando então com o Campeonato Municipal de Futebol de Campo. Terceiro lugar ficou com o time da Nova Ouro Preto. O goleador da competição foi o Thales Zambiasi do Brasil. Melhor defesa, Diego, goleiro do Brasil, e Brian, goleiro do Floresta. 6 minutos agora para 13h. Temperatura de 12 graus, tempo firme, tempo seco ao longo desta semana, pelo menos até quinta de manhã. 13h tem velharia.

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0: Happy Nation é o nome do som e também do álbum de estreia dos suecos do Ace of Base. Sucesso lá de 1992. Pra matar a saudade aqui no Velharia, o arquivo musical da Gazeta FM. 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Agora tem Curiosidades da Copa.
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2: É mais uma curiosidade no ar. E sabia que nem sempre existiram cartões amarelos e vermelhos no futebol? Isso aí, eles foram utilizados pela primeira vez em uma Copa do Mundo em 1970, lá no México. A ideia surgiu para facilitar a comunicação entre árbitros e jogadores de diferentes idiomas. Desde então, os cartões se tornaram parte fundamental do jogo.
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1: Pelo amor de Deus, vizinha, tá a debater tudo que é coisa, né? De frio.
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3: Por isso eu gosto do frio. 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

O ano era 1989, o sucesso é da cantora Marina Lima, a francesa. Clássico do pop rock brasileiro, para desbloquear sua memória aqui no Velharia. E fechar a conta, né, do Velharia, primeira edição desta segunda-feira, 15 de junho, em nome de Amigos de Patas Pet Shop e de GP Pneus, revendedor Bridgestone e Firestone, no bairro Borghetti, em Carazinho. Mais Velharia, às 18 horas. Não.

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0: Joias Link Ótica informa. 2:03, 14 graus.
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6: Tá no ar o Cine Drops trazendo mais uma dica. Uma comédia que marcou gerações e tá de volta nos cinemas. É o filme Todo Mundo em Pânico 6, que já chegou fazendo barulho, hein? O novo filme marca o retorno dos irmãos Wayans ao comando da franquia pela primeira vez em mais de 20 anos. A história se passa 26 anos depois dos eventos originais. Cindy, Brenda e companhia precisam se reunir novamente quando o Ghostface volta a atacar, dessa vez colocando na mira também os filhos da nova geração. Como sempre, sobra aquele espaço para paródias de grandes sucessos do terror e suspense, incluindo filmes como Megan, Sorria, Longlegs, Pecadores e até referências a John Wick. Com o retorno de Anna Faris, Regina Wall, Marlon Wayans e Shawn Wayans, o longa aposta forte na nostalgia e no humor escrachado que tornou a série um fenômeno. É o filme Todo Mundo em Pânico 6, que também está disponível nos cinemas. Ah, e esse também tem cenas pós-créditos, hein? Fica até o final. Esse foi mais um Cine Drops. Qualquer momento, de volta com mais dicas por aqui.
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7: E se foi a semana de novo, né, gente? Depois da manhã já é quarta, né? Meu Deus do céu.
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0: Aí, meu compadre. Vou falar pra ela agora. Agora. Vambora.

0: Esse é o som do Mistura Fina, misturando muito sucesso para esquentar essa tarde gelada de segunda-feira, né? 2h25, é hora da informação.
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0: Bora lá então, dar o primeiro F5 desta tarde de segunda-feira, hoje dia 15 de junho de 2026. Tempo parcialmente nublado em Carazinho e a temperatura aí na casa dos 13 graus aqui na região do bairro Boa Vista. E olha só, não deve passar muito disso não, hein? O dia começou em Carazinho com a mínima em torno de 8 graus, a máxima para essa tarde não deve passar dos 13. Já tem previsão do tempo completa, mas agora está na hora de atualizar os destaques dos principais portais de notícias no nosso F5. Pesquisa Nexus, Lula tem 49% e Flávio Bolsonaro 43% das intenções de voto no segundo turno. No primeiro turno, o atual presidente lidera com 42%. O pré-candidato do PL tem 33%, segundo a pesquisa eleitoral da Nexus. Acordo entre Estados Unidos e Irã foi assinado eletronicamente, diz alto funcionário do governo norte-americano. O documento conta aí com a assinatura de Donald Trump. A cerimônia presencial deve ocorrer na próxima sexta-feira. Donald Trump afirma que navios começam a sair do Estreito de Hormuz. O movimento ocorre em meio às negociações, né, entre Estados Unidos e Irã para assinatura aí do acordo de paz. Flávio Bolsonaro nega irregularidades com Vorcaro, critica presidente Lula e diz que direita estará unida. Senador e pré-candidato à presidência voltou a afirmar que sua relação com Vorcaro se restringiu ao financiamento do filme Dark Horse. Conta de luz. A ANEEL indica que conta de luz dos brasileiros ficará ainda mais cara este ano. Segundo a ANEEL, a alta dos subsídios aí pagos pelos consumidores e cenário de chuvas menos favorável pressionaram a projeção para o ano de 2026. E para fechar, a Copa do Mundo. Neste momento, bola rolando entre Espanha e Cabo Verde. O jogo já está aí no segundo tempo, por enquanto 0-0. Jogos ainda desta segunda-feira. 16h tem Bélgica e Egito. Às 19h tem Arábia Saudita e Uruguai. E para fechar o dia, às 22h tem Irã e Nova Zelândia. Esses são os jogos de hoje, então, pela Copa do Mundo 2026. E por falar em Uruguai, Luis Suárez, Luizito, confirmou presença em estreia do Uruguai na Copa de 2026. O ex-atacante do Grêmio acompanhará a partida da seleção uruguaia contra a Arábia Saudita logo mais em Miami.
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0: atualizado, bora de mais sons por aqui, chegando novidade da programação com Jonas Blue. 2h28, 13 graus, boa tarde, boa semana com a sua Gazeta FM.

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Daí o sucesso de Guilherme Benuto com Wesley Safadão, Milionário. Fechando mais uma sequência de Mistura Fina aqui na tarde da Gazeta FM 92.9 no rádio e também pelas plataformas. Você pode conectar aí pelo site, pelo aplicativo e pela Alexa. É só dar o comando. Alexa, tocar Gazeta FM 92.9 e bora curtir mais uma tarde de Mistura Fina com a força de Beersite, Farmácias Associadas, Atitudes Educação, O Boticário e ainda para Pet Shop Reino Animal, Motel Fantasy Paradiso e Coprel Telecom. E deixa eu falar para você que o WhatsApp já tá liberado para você pedir o seu som, mandar o seu alô aqui no 991836300 e fazer parte, né, da programação do Mistura Fina até às 5 da tarde. A gente vai misturando aí as melhores do sertanejo com o pagodinho, com o pop rock, tem os lançamentos, tem também os clássicos, as confirmadas aqui da Gazeta. E você pode, então, fazer a sua sugestão musical com a gente pelo 991836300. E aí, turma, qual o som que não pode faltar de jeito nenhum na playlist desta segundona para dar aquele up aí na sua tarde, aquele gás, né? Depois do final de semana, vamos animar, vamos se energizar com muito som legal aqui no Mistura Fina até às 5h30, a mistura de sucessos mais top da sua tarde. Vem!

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10: Meu Deus, segunda-feira e ninguém falou de fazer um churrasco, nada. Nós tem que ver pra se movimentar com isso aí. 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

0: uma ótima tarde de segunda-feira para você que já está acompanhando Mistura Fina aqui pela Gazeta FM. 5 faltando para as 3, está na hora do Papo de Bola, Vestiário Gazeta Especial Copa do Mundo. Vai daí, Davi!
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2: Esse é o nosso Vestiário Papo de Bola, chegando aqui na Gazeta FM, falando de seleção brasileira. E após um empate por 1-1 com o Marrocos na estreia da Copa do Mundo, seleção inicia sua preparação nesta segunda para a segunda rodada do Grupo C contra o Haiti, na sexta-feira, às 21h30, no horário de Brasília, lá no Lincoln Financial Field Stadium, na Filadélfia. Além do treino comandado por Carlo Ancelotti, o dia deve ser marcado por nova reavaliação da condição física de Neymar. Em recuperação da lesão de grau 2 na panturrilha direita, o camisa 10 do Brasil pode passar por nova ressonância magnética para confirmar a cicatrização muscular. Caso seja liberado da fisioterapia, Neymar passará por um período de transição no campo com a preparação física antes de ser totalmente reintegrado às atividades com o restante do elenco da seleção. O meio atacante, que se machucou no dia 17 de maio a serviço do Santos, que inicialmente classificou o problema como um edema. Na apresentação à CBF para o torneio na América do Norte, Neymar foi submetido a exames de imagem que constataram a gravidade da contusão. A seleção brasileira trata o retorno do craque com cautela, cuja ideia é não pular etapas. Informações de esporte aqui no Vestiário. Qualquer momento, de volta com mais informações. Até mais.
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0: Segundou, curtindo e cantando com a Gazeta FM. Dilcinho, olha o que o amor me faz. Ainda teve Israel e Rodolfo hoje, não. Make You Sweet com a versão remix do clássico do Tim Maia, Não Quero Dinheiro. E ainda passou por aqui o som de Keaton John, Matheus e Cauã e Panda. É a mistura de sucessos mais top da sua tarde, mistura fina no ar, até às 5h30, misturando as músicas que tu pede e gosta de ouvir pelo nosso WhatsApp, 991836300. É, e qual aquela que não pode faltar? Não pode faltar sertanejo, pagode, bailão, pop rock? Vem compartilhar o teu som comigo e vamos aquecer essa tarde gelada aí de segunda-feira com muita música boa aqui no Mistura Fina. Deixa eu já mandar um alô aqui pra Eliane, que tá na sintonia lá no bairro Vila Rica. A Eliane tá a fim de ouvir um Negritude Júnior pra curtir um pagodinho da antiga, né, Eliane? Obrigado pela audiência, obrigado aí pela sugestão, tudo de bom pra você, ótima semana e um salve também, né, pra todo o pessoal do bairro Vila Rica, também sempre marcando presença aqui no nosso WhatsApp. A Fabiola também tá ligadinha com a gente. Oi, Fabiola. Obrigado aí pela audiência, obrigado pela sugestão. A Fabiola tá a fim de ouvir Maiara e Maraíza com Vai Lá. Desejando a todos uma linda semana. Igualmente pra você, minha querida. Obrigado aí pela audiência, obrigado pela participação. Salve, Gustavo. Aqui é o Diego. Estamos no trabalho e gostaria de ouvir Fã com We Are Young. Uma boa semana a todos. Valeu. Sempre ligado na melhor. Valeu aí, Diegão. Baita som pra gente esquentar nesta tarde de segunda-feira aqui com o pedido do Diego, Fã, We Are Young. Obrigado pela audiência, obrigado pela parceria aí, Diego. Bom trabalho. E para fechar mais uma sequência do ouvinte, boa tarde, Gustavo. Gostaria de ouvir Marília Mendonça com Estrelinha. Uma ótima tarde de segunda-feira a todos, da Soleni Kramer. Valeu, Soleni. Obrigado também pela audiência e participação aqui no nosso Mistura Fina. Daqui a pouquinho, então, chegando aí mais um bloco de sucessos, todo programado pelo ouvinte. Vem pedir a sua, 991836300, até às 5, WhatsApp liberado.
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0: Muito bem, 3 horas mais 11 minutos, tá na hora de dar aquela conferida na previsão do tempo. E às vésperas aí, né, da chegada do inverno, uma massa de ar polar intensifica o frio no Rio Grande do Sul. Em Carazinho, a segunda-feira começou com a mínima aí na casa dos 6, 7 graus. A máxima já está nos 14 e não deve passar muito disso. O sol está aparecendo entre nuvens e há períodos de céu nublado aí para o decorrer do dia. Para amanhã, terça-feira, há possibilidade de geada aqui na região, hein? É, rapaz. Possibilidade de geada para amanhã, mínima de 4 graus em Carazinho, a máxima não vai passar dos 15, dia de sol com nevoeiro ao amanhecer, as nuvens aumentam à tarde e muitas nuvens também à noite. Quarta-feira, mínima de 4 para quarta, máxima vai subir um pouquinho na casa dos 18, sol e algumas nuvens ao longo do dia, à noite forma-se nevoeiro na quarta-feira, mas também sem previsão de chuva. Quinta-feira, sol entre muitas nuvens durante o dia, mínima de 8, máxima de 19, também sem previsão de instabilidade. E aí lá na sexta-feira, sim, temos aqui já uma previsão de chuva para Carazinho, nublado com pancadas já pela parte da manhã e à tarde. À noite as nuvens diminuem e não chove. Mínima de 11 para a próxima sexta-feira, máxima de 14 graus e segundo a previsão do Climatempo, indicando aí 13,9 milímetros. Essa é a previsão do tempo, então, para a tua semana. Até quinta-feira, tempo bom, né? Com temperaturas aí variando entre 5 e 16, 17 graus durante as tardes. Na sexta, vem a chuva aqui para a região. Previsão de 13,9 milímetros.

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0: ZFM 92.9, 13:32, 14 graus de temperatura, sol entre nuvens nesta tarde de segunda-feira em Carazinho. E você curtindo, né, a melhor playlist da sua tarde aqui no Mistura Fina Gazeta com Ted Swims, The Door, versão remix do DJ Dark. E ainda ouvimos Junior Villa com Oxi, também teve Maiara e Maraíza com Vai Lá. E lá no início do bloco, o pop rock dos Papas da Língua, disco rock e do Benson Boone com Mystical Magical. As mais pedidas do dia, que voltam entre 5:30 e 6 da tarde. E aí, já pediu a sua hoje aqui na Gazeta? O WhatsApp tá liberado para você mandar o seu alô e compartilhar a sua favorita com a gente. 99183-6300. Mistura Fina, misturando música boa e também informação aqui na tarde da Gazeta. Chegando agora os destaques do portal Gazeta Notícias com Alessandro Tavares, direto da redação aqui da rádio. Vai daí, Alessandro. Boa tarde.
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0: Residência deixa 4 pessoas feridas em Santa Bárbara do Sul. 2 delas acabaram sendo encaminhadas para a UTI. Uma delas, uma senhora em Cruz Alta e uma criança de 4 anos em Passo Fundo. Os bombeiros conseguiram conter as chamas que também se propagavam para o imóvel nos fundos da residência, que foi totalmente consumida. A equipe do Esporte Clube Brasil do Bairro Oriental foi a campeã do Campeonato Municipal de Futebol de Campo, que encerrou ontem. O Estádio do Glória ontem esteve lotado para o recebimento da final e para acessar ao estádio. Os torcedores trouxeram 1 quilo de alimento não perecível, que foi recolhido pela Secretaria de Desenvolvimento Social. O Floresta ficou com o vice-campeonato e o time da Nova Ouro Preto ficou em terceiro lugar. Ontem também a festa junina da Praça Soldado Adriano mobilizou perto de 5 mil pessoas. A festa é realizada sempre no mês de junho e tem o objetivo de angariar recursos para a manutenção anual da praça, que tem cerca de 1 hectare. Pela região, a Polícia Rodoviária Federal apreendeu ontem um caminhão com quase 1 tonelada de maconha e uma pistola. Pistola com seletor de rajada. O condutor fugiu da abordagem policial e entrou numa estrada rural e acabou atolando. Ele fugiu para o mato, apesar de um círculo que foi feito, até então ele não foi localizado. O caminhão, a droga e a arma foram apreendidos. São algumas das informações que são destaque lá no Portal Gazeta. Eu sou Alessandro Tavares e volto em seguida com mais informações nos Drops Gazeta News.
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Shakira e a música oficial da Copa do Mundo 2026, Dai Dai, pra gente curtir aqui na tarde do Mistura Fina, Gazeta FM. 11 minutos faltando pras 4 da tarde, sol entre nuvens em Carazinho, temperatura de 14 graus. Por falar em Copa do Mundo, primeiro jogo do dia, Espanha e Cabo Verde terminou em 0-0. O grande nome da partida foi o goleiro Vozinha do Cabo Verde. Já já, Davi Pereira traz mais detalhes aí dessa partida no nosso Papo de Bola, Vestiário Gazeta Especial Copa do Mundo. Agora tem Jota Quest.

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1: Esse é o Vestiário Papo de Bola, chegando por aqui com mais informações sobre a Copa do Mundo. Falando do jogo da Espanha e Cabo Verde, que surpreendeu na tarde dessa segunda-feira. Espanha que parou no goleiro Vozinha e ficou no 0-0 contra a estreante Cabo Verde hoje lá no estádio em Atlanta pela primeira rodada da Copa do Mundo. Primeira partida sem gols neste Mundial. Cucurella foi o principal escape da Espanha no primeiro tempo e Vozinha brilhou por Cabo Verde. Seleção Europeia viu no novo lateral do Real Madrid sua arma para criar jogadas. Do outro lado, o goleiro cabo-verdiano garantiu 0-0 no primeiro tempo. E a mal entrou no segundo tempo e a Espanha foi pra tudo ou nada, mas não evitou o empate. A campeã mundial encarnou o ritmo de mata-mata, foi pra cima, mas pouco ameaçou a meta cabo-verdiana. Foi o sexto empate dos espanhóis em estreias de Copa do Mundo. Ao todo, são 5 vitórias, 6 empates e 6 derrotas. A Espanha que encara a Arábia Saudita no domingo, às 13 horas no horário de Brasília, pela segunda rodada do Grupo H. Já Cabo Verde enfrentará o Uruguai no mesmo dia, às 19 horas. Informação da Copa do Mundo, Espanha e Cabo Verde. De jogo que terminou 0-0. E ainda hoje temos jogo de Bélgica e Egito, agora às 4 horas, e às 19, Arábia Saudita e Uruguai. Esse foi o nosso Vestiário, qualquer momento de volta com mais informações sobre a Copa do Mundo. Até mais!
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0: uma semaninha super feliz, super produtiva para você que tá aí sintonizado, conectado com a Gazeta FM, curtindo muito, né, o nosso Mistura Fina, fechando mais uma hora, mais um bloco de sons aí com a banda rainha musical Fígado de Aço. São 4 horas mais 17 minutos, você segue participando, WhatsApp liberado 991836300. É o Mistura Fina, né? Misturando as músicas que tu pede, gosta de ouvir, através do nosso WhatsApp, tem muita interatividade e, claro, tem os quadros também aqui do Mistura. Já tivemos previsão do tempo, já tivemos F5 com os destaques, né? Dos principais portais de notícias, destaques do Portal Gazeta, as edições do Papo de Bola com as informações do Brasil, da Copa do Mundo. E já chegando por aqui mais 2 quadros do programa. É o quadro Momento Velharia, aquele momento em que a gente mata a saudade com uma velhinha, com um clássico aqui da programação. E já tem também o quadro Música Nova, trazendo o lançamento do dia, beleza? Então sintoniza, se conecta aqui com o Mistura Fina, até às 5h30 tem música boa, informação e interatividade no seu rádio. 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Se liga aí que tá chegando mais um Drops, Curiosidades da Copa.
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2: É mais uma curiosidade no ar. E sabia que a Copa do Mundo de 2026 vai ser histórica? Pela primeira vez, o torneio contará com 48 seleções, ampliando a participação de países do mundo inteiro. Além disso, será a maior edição já realizada, com 104 partidas disputadas ao longo da competição.
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5: 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Tá na casa? 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Viu, Marcos? 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Ela me falou pra mim que ela até chorou. 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Marcos, pegue jeito, Marcos. Misericórdia, eu fiquei triste quando a mulher me contou tudo aquilo. 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
2: No ar o Cine Drops, trazendo uma série imperdível pra você que é fã de investigação criminal. É a série Mindhunter, produzida pelo David Fincher, que leva o público para os anos 70, quando o FBI começou a desenvolver técnicas pra entender a mente dos assassinos em série. Trama que acompanha dois agentes e uma psicóloga que entrevistam criminosos já condenados em busca de respostas. O objetivo é traçar perfis psicológicos capazes de ajudar na solução de novos casos. Baseada em fatos reais, essa série mostra os primeiros passos da ciência comportamental no FBI e mergulha profundamente na mente de alguns dos criminosos mais assustadores da história americana. Com diálogos inteligentes, aquele clima tenso e uma abordagem diferente das séries policiais tradicionais, Mindhunter virou referência no gênero. Duas temporadas disponíveis na Netflix, é a série Mindhunter, a dica do nosso Cine Drops. Até a próxima!
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7: E se foi a semana de novo, né, gente? 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Meu Deus do céu.
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4h23, momento velharia de hoje é em homenagem ao cantor australiano Russell Hitchcock. Renomado vocalista aí da dupla Air Supply, está completando nesta segunda-feira, 15 de junho, 77 anos de idade. A nossa homenagem então a Russell Hitchcock, um dos vocalistas do Air Supply, com essa aqui que é pra arrepiar, hein?

0: É o Mistura Fina, esquentando essa tarde gelada de segunda-feira com o Lulu Santos, Vale de Lágrimas. 17 faltando para 5, 13 graus é a temperatura. Tá na hora de dar aquela paradinha para ficar bem atualizado.
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0: Tá no ar mais uma edição do F5, atualizando você com os destaques dos principais portais de notícias aqui na Gazeta FM. Corrida eleitoral, pesquisa Nexus aponta, Lula tem 49% e Flávio Bolsonaro 43% das intenções de voto no segundo turno. No primeiro turno, o atual presidente lidera com 42%. O pré-candidato do PL tem 33%. Flávio Bolsonaro nega irregularidades com Vorcaro, critica presidente Lula e diz que direita estará unida. Senador e pré-candidato à presidência voltou a afirmar que sua relação com Vorcaro se restringiu ao financiamento do filme Dark Horse. A ANEEL indica que conta de luz dos brasileiros ficará ainda mais cara este ano. Segundo a companhia, alta dos subsídios pagos pelos consumidores e cenário de chuvas menos favoráveis pressionaram a projeção para este ano. Pelo mundo, Estados Unidos dizem que já assinaram um acordo de paz com o Irã. Cerimônia para assinatura presencial foi marcada para a próxima sexta-feira em Genebra, na Suíça. Reino Unido proíbe acesso de menores de 16 anos às redes sociais. A medida, que afeta aí plataformas como X, TikTok e Instagram, deve começar a valer a partir de março de 2027. Tá aí então, proteção online. Reino Unido proíbe acesso de menores de 16 anos às redes sociais a partir do ano que vem. Também é destaque no nosso F5. Deputado Cherini e esposa se envolvem em acidente na BR-386. O carro atravessou a divisória entre as pistas e bateu na caminhonete do parlamentar. E para fechar, os destaques também da Copa do Mundo 2026. Espanha decepciona, para no goleiro Vozinha e empata com o Cabo Verde na estreia da Copa. Goleiro Vozinha, o goleiro cabo-verdiano, foi o grande destaque do primeiro jogo da história do Cabo Verde em Mundiais. Neste momento, bola rolando entre Bélgica e Egito. Egito vai vencendo por 1-0, jogo que está aí no primeiro tempo. Logo mais às 19 horas tem Arábia Saudita e Uruguai. E às 10 da noite, Irã e Nova Zelândia. São os jogos aí que completam, né, esta segunda-feira de rodada de Copa do Mundo 2026.
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1: Segundou, curtindo e cantando com a Gazeta FM, Zeca Pagodinho, deixa a vida me levar. Vamos curtir mais uma semana, mas claro, né, sempre muito grato pela sua saúde, pela saúde da sua família, tudo de bom. 8 faltando para 5, já já tem música nova.

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16: 3 faltando para 5, tá na hora de mostrar música nova aqui na programação da Gazeta FM. Lançamento de hoje, a parceria das bandas Rosas e Brilha Som. Ficou muito legal essa música chamada de Alma Pura. O novo som da banda Rosas com Brilha Som. Curte aí!

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0: 5 e 14, tá aí todo o romantismo de Bruno e Marrone cantando o sucesso de Fábio Júnior, Alma Gêmea, pra gente curtir e cantar junto aqui na tarde da Gazeta FM, fechando a última hora do nosso Mistura Fina aí desta segundona 15 de junho. Segunda-feira, de volta aos compromissos. Bom serviço aí para todo mundo, boa semana, de muito ânimo, de muita positividade, de muita produtividade para todos nós. Mistura Fina até às 5h30, em nome de Motel Paradiso, onde cada detalhe surpreende. 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
0: Muito bem, dando mais uma atualizada na previsão do tempo. Segunda-feira, que começou com bastante frio aqui na região de Carazinho, a mínima foi registrada na casa dos 7 graus, a máxima não passou dos 14 na tarde de hoje. Agora pela parte da noite, as temperaturas voltam a cair e devem ficar em torno de 7, 6 graus. Essa é a previsão para as temperaturas desta noite de segunda-feira aqui em Carazinho, na casa dos 7 graus. Para amanhã, terça-feira, tem possibilidade de geada já aqui para a região, hein? O dia vai começar com a mínima de 3 graus, mínima de 3 para amanhã em Carazinho, e a máxima não vai passar dos 15. Dia de sol, tem previsão também de neblina ao amanhecer, as nuvens aumentam à tarde e muitas nuvens à noite. Possibilidade já de geada então para amanhã, terça-feira, aqui na região. Na quarta, sol com algumas nuvens, mínima de 4, máxima de 18. Quinta-feira, sol com muitas nuvens durante o dia, períodos de nublado, mínima de 8 na quinta, máxima de 19. E aí na sexta, tem previsão de chuva aqui para a região. Mínima de 11, máxima de 14. Para sexta-feira, o tempo deve ser nublado, com pancadas de chuva pela manhã e à tarde. Previsão aí indicando 13,9 milímetros para sexta-feira. Até quinta, então, tempo bom, frio, geada, né? Tardes aí de sol entre nuvens. E lá na sexta, tem previsão de chuva aqui para Carazinho.

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Um bom fim de tarde com a Gazeta FM 92.9, curtindo e cantando com o clássico do Kid Abelha, Nada Sei. E ainda rolou Robbie Williams com Feel. Por falar em clássico, daqui a pouquinho, 18 horas, tem o nosso Velharia, segunda edição. O programinha de flashback aqui da Gazeta FM para você desbloquear a memória com os grandes clássicos, né? Desde os anos 70 até o início dos 2000. Chegando ao fim, mais uma tarde de mistura fina com a força de Biersite, Farmácias Associadas, Atitudes Educação e O Boticário. Amanhã tem tudo de novo a partir das 2 da tarde comigo, Gustavo Ávila. Vou ficando por aqui porque na sequência está chegando o colega Davi Pereira para apresentar aí para você as 6 mais do dia, 6 músicas campeãs de pedidos desta segundona aqui na Gazeta e também o nosso Velharia segunda edição. Fim de tarde, início de noite, ao vivo e também interativo aqui na programação da Gazeta FM. Segue participando, mandando seu recado, mandando seu alô, 991836300. Aliás, antes de fechar uma mistura fina, deixa eu mandar um abraço aqui para Cristiane Silva. Oi, Cris. Obrigado aí pela audiência, obrigado pelo recado. A Tita também tá na sintonia lá no bairro São Jorge, tá a fim de curtir uma da Simone Mendes, né, Tita? Obrigado aí pela audiência, obrigado pela sugestão. E a nossa ouvintona, Vitória Eduarda, também sempre ligadinha e participando aqui na programação da rádio. Beijos e abraços para todo mundo, sempre sintonizado e conectado com a Gazeta FM pelo WhatsApp 991836300 e também lá pelo Instagram. Por lá você fica por dentro de tudo aqui da nossa programação, arroba Gazeta FM Oficial. Valeu, turma, um bom fim de tarde, se cuida aí no trânsito, né? Vai na boa, vai com atenção e vai de carona com a 92.9 pelas ruas de Carazinho, pelas estradas da região. Vem aí as mais pedidas do dia!

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8: Curiosidade no ar, e sabia que a Copa de 2026 também vai estrear uma fase inédita? Isso aí, os 16avos de final, conhecidos oficialmente como fase de 32 equipes, com mais seleções classificadas, o mata-mata ganhou uma rodada extra antes das oitavas de final. Isso significa mais jogos decisivos e mais emoção para os torcedores.
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0: boas com cuidado e ligadinho com a nossa Gazeta FM e as músicas mais pedidas da nossa programação.
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0: Hoje na sexta posição aparece a música Night Shortinho. Se encana, Marvila Ayla e Mandalim aqui na programação. Bom fim de tarde, pessoal. Excelente semana.

0: Na programação, a nossa top 6 de hoje, Nike Shortinho e Desencana. 17:39. Seguindo até as 18h, top 6 das mais pedidas do ouvinte, a ZFM 92.9. Temperatura de 10 graus em Carazinho.
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0: Quinta posição. A gente vai seguindo na quinta posição hoje com Shepherd Run, com Good Look Baby. Valeu, gente.

0: bom demais. É a Gazeta FM, todos os dias, 24 horas com vocês. E a gente vai encerrando mais um dia por aqui, com energia, com disposição, com entretenimento e com muita informação. As ondas da nossa Gazeta é a 92.9, a rádio de Carazinho. Agora são 17h43, temperatura de 10 graus, friando, hein? Temperaturas aí ao longo da madrugada devem novamente chegar a bater nas mínimas de 3 graus. Então vai ser friozinho durante essa noite, essa madrugada, e amanhã, terça-feira, também pela parte da manhã. Daqui a pouquinho vai ter a previsão do tempo completa pra você ficar totalmente atualizado aí junto com a nossa programação. Vamos seguindo por aqui, quero mandar um abraço pra você que tá ligado aí no trânsito, curtindo pelas ruas da cidade, nas estradas da região, você que tá trabalhando ainda, pessoal que tá por casa já descansando, todo mundo pode interagir, todo mundo pode participar aí do nosso... Sequência fina, e daqui a pouquinho tem velharia também para resgatar os clássicos. 991836300, nosso WhatsApp interativo para você participar com a gente. Aproveitando, né? Começou a semana, sexta-feira. Sexta-feira tem Brasil novamente aí na Copa do Mundo. Brasil e Haiti, né? O segundo jogo da nossa seleção rumo ao sonho do Hexa, às 9h30 da noite. 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
0: Quarta posição. As mais pedidas da programação, Me Faz Te Odiar, Jean e Giovanni e Bruno e Marrone. Bom fim de tarde aí, pessoal. Bruno e Marrone.

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0: Vamos lá, top 3 chegando.
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0: Aqui quem manda na programação é você. As mais pedidas no Sequência Fina. Top 3 de hoje com Zé Neto Cristiano, Cadeira Cativa. Sucesso no Brasil inteiro, hein?
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0: Zé Neto Cristiano, cadeira cativa, as preferidas da galera aqui na programação. A nossa Gazeta FM, 17 horas com 51 minutos, seguindo aí com você nesse finzinho de tarde de segunda-feira. Vamos lá, gente, mais uma semana começou, ânimo e disposição, cheio de coisas boas aí nessa semana, né? Uma semana cheia de coisas boas pra você que tá ouvindo a gente. E com a Gazeta tudo fica muito melhor, porque aqui tem música boa pra alegrar teu dia, tem muita informação pra te manter atualizado, muitos prêmios também pra vocês. Só sintonizar aí através do rádio ou conectar com a gente também nas plataformas digitais. Atualizando pra você que tá aí, tá curtindo no trânsito, quer saber de Copa do Mundo? Finzinho, né, do jogo de Bélgica e Egito, empatado aí em 1-1, né? Mais um empate na Copa do Mundo FIFA 2026. Tá em 89 minutos, né? Finzinho de partida aí. Então, mais um jogo da Copa do Mundo fechando aí com empate. E daqui a pouquinho, às 19 horas, pelo Grupo H, tem Arábia Saudita e Uruguai, baita jogão também. E às 22, hoje tem Irã e Nova Zelândia. São os jogos aí que fecham essa segunda-feira. Amanhã ainda, daqui a pouquinho eu trago, né? Já eu falo de mais partidas. Amanhã tem mais agenda. Aqui tem França e Senegal às 4, Iraque e Noruega às 19. E amanhã também tem Argentina, né? Argentina e Argélia, às 22 horas. Daqui a pouquinho a gente traz mais informações de esporte, mas para fechar então, o jogo Bélgica e Egito também empatado 1-1. Hoje a gente já teve empate aí da Espanha e Cabo Verde no primeiro 0-0 aí da Copa do Mundo 2026.
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0: Top 2. A Top 2 chegou, corpo e alma, nos bailão.
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0: Carlos Bailão, mais uma vez aparecendo no Top 6 aqui da Gazeta FM. Isso aí, né? O teu pedido preferido volta por aqui. E é você que faz a programação da número 1 de Carazinho. Valeu, gente. Obrigado aí pela audiência, pela companhia. Bom fim de tarde. Quem quiser pode mandando mensagem pedindo música, fazendo essa interação que é legal demais. Manda foto, manda texto, manda áudio, manda vídeo. O importante é participar. 991836300 para todos vocês que estão curtindo aí esse lindo finzinho de tarde gelado aqui em Carazinho. A temperatura atualizando na casa de 9 graus, né? Temperaturas vão caindo bastante aí nesse fim de tarde. Sol se pôs, está se pondo, na verdade, e as temperaturas vão caindo. Então fica ligado com a gente, bora se aquecer com música boa, com informação, muito conteúdo aí pra você que tá ligadinho nas ondas da 92. Vou repetir o nosso WhatsApp, interage aí que daqui a pouquinho tem velharia e a gente vai resgatar aí todos os clássicos que marcaram a época dos anos 70 até o começo dos anos 2000. Já vai pedindo aquele clássico que não pode faltar pra começar bem essa semana, fechou? Enquanto vai mandando tua mensagem, a gente traz a top 1 de hoje pra fechar o Sequência Fina e daqui a pouquinho tem o Drops Gazeta News, trazendo informações aqui da nossa cidade de Carazinho com o nosso colega Alessandro Tavares. Fica ligado aí nas campeãs de audiência da Gazeta.
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0: Pra fechar, tá chegando ele. Panda, eu te seguro.

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3: E o deputado federal Giovanni Schirini escapou ileso de um acidente nesta manhã que envolveu 3 veículos e uma carreta. Esse acidente aconteceu no final da manhã, no trecho da BR-386, quilômetro 391, em Montenegro. Segundo a Polícia Rodoviária Federal, um veículo Gol com placas de Santa Cruz do Sul transitava no sentido interior capital quando invadiu a contramão e colidiu contra um Tigo de Porto Alegre que trafegava no sentido contrário. Os dois ocupantes do veículo Gol, que tombou sobre a rodovia, foram encaminhados com ferimentos leves para o hospital de Montenegro. Após a colisão, houve ainda colisões laterais entre o veículo Tigo e outros 2 veículos que transitavam no mesmo sentido, um deles um caminhão. Todas as demais pessoas que estavam nos veículos ficaram ilesas. O Tigo, carro alugado, transportava o deputado federal Giovanni Schirini, que seguia para compromissos na região de Soledade. Em suas redes sociais, o parlamentar, que não se feriu, gravou um vídeo falando sobre o episódio. No vídeo, emocionado, o parlamentar conta que no momento do impacto, uma pequena imagem de uma santa que estava com ele no veículo caiu sobre seu colo. O parlamentar atribuiu o livramento a Deus. A Polícia Rodoviária Federal recebeu a informação de que o deputado estava mesmo em um dos veículos envolvidos, mas quando a equipe chegou ao local para atendimento, o deputado já tinha seguido viagem em outro automóvel. As circunstâncias e a dinâmica do acidente ainda estão em apuração. Este é o Drops Gazeta News e a gente volta em seguida com mais atualizações para você.
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0: Isso aí, de volta aos bons tempos aqui na 92.9 FM, porque os clássicos nunca saem de moda. A trilha sonora de grandes momentos da tua vida é com o nosso Velharia, até às 19. E pra abrir os trabalhos de hoje, Cidadão Ken, Ando Sozinho. Uma boa hora do Rush aí pra vocês. Muito obrigado pela companhia e pela audiência de todos. 18 e 5.

isso aí, clima de Hora do Rush com o nosso Velharia Segunda Edição, hoje começando com a gauchada do Cidadão Ken, lá nos anos 2000, do álbum Soma, música conhecida por essa mensagem poética, né, reflexiva aí do cotidiano e, claro, das conexões humanas. Quem que achou, né? Um dia, grande sucesso aí de Cidadão Ken pra gente começar bem o nosso Velharia de hoje. Muito obrigado aí pela audiência, pela companhia, pela participação de todos também através do WhatsApp. Chega junto aí, 98-36300. A gente tá nas redes sociais também, arroba Gazeta FM Oficial. Vai lá pro Insta, manda aquele direct, faz aquele storyzinho aí curtindo a nossa programação e marca a gente lá, interagindo, trocando ideia e seguindo aí com a melhor programação de Carazinho e toda a nossa região. Velharia sempre de segunda a sexta, a segunda edição comigo, Davi Pereira, das 18 até as 19 horas, junto com você. Agradecendo aí, claro, você que tá ligado pelas ruas da cidade, em casa, no trabalho também. Fazendo aí os clássicos dos anos 70, 80, 90, também do comecinho dos anos 2000, uma viagem musical aí pelas melhores décadas. Então dá tua sugestão aí, tem pra todo mundo, tá? Todos os estilos e gostos musicais a gente traz aqui com o nosso Velharia, que segue com Kiko Zambianchi, recordando Rolam as Pedras. Bom demais, né? Ó, climinha de fim de tarde, ritmo da cidade, é por aqui, é a 92.9, todos os dias com você.

grandes sucessos de ontem e de sempre, né? O nosso Velharia fazendo uma viagem no túnel do tempo. Mais uma sequência boa demais. A gente voltou lá para os anos 80, 1984, com Kiko Zambianchi, trazendo a música Rolam as Pedras. Primeiro single da carreira solo do cantor, né? Canção que estourou aí as rádios de todo o país na época e marcou também esse álbum de estreia chamado Choque, de 1985. E na sequência, Toda Energia, de Kiss, We Are One, lá de 1998, lá do álbum Psycho Circles. Pô, bom demais, né? Essa música que foi escrita e cantada pelo baixista, né? O Gene Simmons. 18 horas com 17 minutos, nosso Velharia é muita história, né? Fazendo conteúdo, informação e com certeza muita música boa pra gente recordar os grandes momentos da tua vida por aqui também. Quem quiser pedir música, tá liberado aí, 9183-6300, chega com a gente com o nosso Velharia de segunda a sexta, das 18 às 19 horas, em sua segunda edição. A primeira edição é da 1 às 2, com Gustavo Ávila comandando tudo e resgatando também todos esses clássicos que marcaram. A gente abre o arquivo musical aqui da Gazeta e vai recordando junto com você. É o seguinte, eu não tô sozinho aqui no Velharia, não. 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Já já vem atualizar também a tua mensagem que vai chegar aqui no WhatsApp, 9183-6300. A gente vai trazendo New Order aqui na programação com Bizarre Love Triangle. Segue o som, climinha de Hora do Rush, ritmo da cidade, aqui com o nosso Velharia.

0: Que sequência, hein, gente? Tears for Fears com Break It Down Again. E a gente ainda ouviu New Order com Bizarre Love Triangle. São 18 horas com 27 minutos. Primeira meia horinha aí de velharia vai fechando. Chega junto, manda tua mensagem. Tá liberado o nosso WhatsApp aí, o 9183-6300. Tá na hora de trazer a informação, as principais informações aí dos portais de notícia no Brasil e também do mundo. Trazendo o nosso F5, a hora de atualizar.
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0: Vamos lá, né, girando as principais notícias que marcaram essa segunda-feira, dia 15 de junho. Falando de economia, novo tarifaço dos Estados Unidos poderá impactar um terço das exportações do Brasil, aponta a CNI. Entre os produtos que podem ser afetados estão ferro, açúcar e o álcool etílico. Lula está no encontro do G7 nessa semana lá na França. O governo espera agenda com Trump. Taxa de até 37,5%. Em esporte, Copa do Mundo, Egito sai na frente, mas Bélgica arranca empate com gol contra em estreia. Em conflito no Oriente Médio, nossa luta não acabou, diz Netanyahu após acordo de paz entre Estados Unidos e Irã. Também é destaque, tragédia em Limeira. Funcionário tirou câmera de jovem morta após salto, diz testemunha. Também tragédia no Ceará. Atletas vítimas de acidente tinham de 15 a 22 anos. Seis atletas e membro da comissão técnica do time de basquete morreram no acidente com um ônibus na CE-187, em Tauá, interior do Ceará, na madrugada de segunda-feira. Aí na informação aqui no estado do Rio Grande do Sul, ataque a tiros deixa 3 mortos e 1 ferido em revenda de carros em Taquara. E em Canoas, ex-secretária e 2 veterinários são presos por suspeita de eutanásia sem motivo. E criança de 9 anos morre após carro atingir varanda em Tramandaí. Motorista dirigia sem habilitação. Fechando por aqui, retorno do frio traz geada e mínimas de menos 2,7 graus Celsius aqui no estado do Rio Grande do Sul. São informações do nosso F5, sempre é hora de atualizar na programação da nossa 92.9 FM.
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0: Agora que tá todo mundo atualizadinho junto com a gente, fechando a primeira meia hora de velharia, a gente vai trazer mais uma sequência de música. Daqui a pouquinho eu volto aí pra gente conversar mais um pouco, trocar uma ideia e atualizar também a tua mensagem. 9983-6300. Chama aí, bora participar da melhor programação de Carazinho. Tá chegando Engenheiros do Havaí. Era um garoto que, como eu, amava os Beatles e os Rolling Stones. Música linda demais. Boa noite.

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0: Acompanhe a Gazeta 92.9 FM junto com você, o nosso Velharia, que segue até às 19 horas.
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esse é o RPM com Rádio Pirata, recordando mais uma no Velharia Segunda Edição. Tamo junto aí, gente. Agora são 18 horas com 41 minutos. A gente ouviu antes ainda do intervalo comercial. Era um garoto que, como eu, amava os Beatles e os Rolling Stones. Com Engenheiros do Havaí, mais uma da gauchada pra gente recordar aquelas ondas do Velharia. Sempre de segunda a sexta, em duas edições. Primeira edição a uma, segunda edição às 18. A gente tem Velharia no sábado ao meio-dia também, estendido do meio-dia às duas. E domingo também estendido das 18 às 20 horas. Tem Velharia todos os dias pra gente abrir o arquivo musical aqui da Gazeta e, claro, recordar muita música boa aí pra você que acompanha a gente no rádio, do carro, no rádio em casa, através das plataformas digitais também. Isso aí, pode acessar o nosso site, é o gazeta670.com.br. Também pode baixar o nosso aplicativo, Portal Gazeta, e além disso você pode ouvir também na Alexa, né? Dá o comando pra ela aí, Alexa, tocar Gazeta 92.9 FM, e você vai estar ouvindo aí a nossa programação. É bom demais, é a Gazeta sempre com você. E a gente vai seguindo, né? 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Tá chegando o hit pelo Interfone. Mais uma aí no clima da noite aqui na Gazeta.

0: uma sequência de música aqui do nosso Velharia, segunda edição, até às 19 horas com vocês. Kid de Abelha, isso aí, né, com Pintura Íntima. E a gente ouviu também Hit pelo Interfone, grandes clássicos da música nacional pra gente aproveitar aí na reta final do nosso Velharia de hoje. São 18 horas com 51 minutos, temperatura de 8 graus já aqui na cidade de Carazinho. 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Agradecendo a audiência, a todo mundo que tá ligado por aí, desejar pra vocês uma excelente semana. É isso aí, gente. Podem sintonizar, conectar e participar aí sempre da nossa programação. Falando novamente aí de Copa do Mundo, fechou então, né, o jogo de Bélgica e Egito em 1-1. Hoje tivemos dois empates, né, Espanha e Cabo Verde aí. O jogo terminou 0-0, primeiro 0-0 da Copa. Cabo Verde aí que segurou a Espanha. Isso aí, né, o grande goleiro Vozinha, né, que bombou também, pessoal, que fez campanha aí pra seguir o Vozinha lá nas redes sociais. Ele tinha pouco mais aí de 50 mil seguidores, já superou aí a marca de 2 milhões de seguidores na tarde de hoje, né? Legal demais. E daqui a pouquinho tem jogo, né? 19 horas, já vai começar o jogo de Uruguai e Arábia Saudita pelo Grupo H. Uruguai aí que vai entrar em campo também, então, para encarar a Arábia Saudita hoje às 19 horas. Daqui a pouquinho já vai estar começando esse próximo jogo aí da Copa do Mundo. E hoje tem jogo também às 22. Hoje às 22, Irã e Nova Zelândia aí pelo Grupo G da Copa 2026. Isso aí, gente, seguimos aí com mais música e daqui a pouquinho eu volto pra gente fechar o nosso Velharia de hoje. Agradecendo novamente aí todo mundo que tá acompanhando. Quem quiser pedir música ainda dá tempo, 9183-6300.
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2: E o IBGE abriu na última sexta-feira inscrições para o processo seletivo simplificado a fim de contratações temporárias de pessoal para atividades do 12º Censo Agropecuário, que começa no próximo ano. Ao todo, são oferecidas 8.238 vagas em nível médio no país. Em Carazinho, terá vagas. De acordo com o chefe da agência do IBGE em Carazinho, Daniel Santos, além de vagas para Carazinho, a aplicação de provas também serão feitas aqui. Conforme Daniel Santos, as vagas são para coordenadores e supervisores temporários. Todas as vagas são para votação no posto de coleta do Censo Agropecuário 2027, que será instalado em Carazinho com jornada de 40 horas semanais, sendo 8 horas diárias de segunda a sexta. Daniel Santos comenta que, diferente de outros censos, o Censo Agropecuário vai ter posto de coleta apenas em Carazinho, que fará a coordenação e supervisão do censo, tendo como base 14 municípios que são atendidos pela agência. As vagas são para funções de agente censitário administrativo, uma vaga, agente censitário de informática, uma vaga, com salário de R$ 2.118, e exigência de nível médio. Já as vagas para agente operacional regional, há uma vaga com remuneração de R$ 4.008, e também há uma vaga para agente censitário regional com remuneração de R$ 3.858, e 7 vagas para agente censitário supervisor com 7 vagas. Para esta, a remuneração é de R$ 3.480. As exigências, além do ensino médio completo, apontam para a CNH categoria B definitiva ou provisória com prazo de validade que esteja vigente. Além da remuneração, os contratados farão jus é um vale alimentação no valor de R$ 1.192. As inscrições podem ser feitas diretamente no site do Instituto Brasileiro de Formação e Capacitação, o IBFC, até o dia 1º de julho. O valor da inscrição é de R$ 53 e a prova está prevista para o dia 27 de setembro. Mais informações podem ser obtidas através da agência do IBGE em Carazinho. Esse é o Drops Gazeta News e a gente volta em seguida com mais atualizações para você.
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0: 19h04. Boa noite.
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3: Tá no ar o Cine Drops, trazendo uma das melhores minisséries policiais dos últimos anos. É a minissérie Mare of Easttown, que acompanha uma detetive vivida pela Kate Winslet em uma pequena cidade da Pensilvânia. Enquanto investiga o assassinato de uma adolescente, ela também tenta lidar com problemas familiares, traumas do passado e uma vida pessoal cada vez mais complicada. Grande diferencial dessa série está justamente nos personagens. Em uma cidade onde todos se conhecem, cada segredo revelado pode mudar completamente o rumo da investigação. Com suspense, drama e atuações premiadas, a série Mare of Easttown conquistou o público e crítica ao redor do mundo. Disponível pra você na HBO Max, Mare of Easttown. A dica do nosso Cine Drops. Até mais!
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3: É isso aí, um bom início de noite para todos os ouvintes aqui da nossa Gazeta 92.9 FM. A gente segue junto com você nessa segunda-feira, iniciando mais uma semana e, claro, iniciando a tua noite com energia boa para você. Tem muita música agora aqui no Play no Hit até as 8 horas da noite, trazendo tudo aquilo que tá bombando aí no Brasil e também no mundo, os sucessos das plataformas de streaming e também do rádio. Fica ligado com a gente, sintoniza, se conecta e a primeira sequência tá chegando. Uma boa noite e uma excelente semana. Música.

0: isso aí, esse é o nosso Play no Hit, aqui na 92.9 FM, energizando esse teu começo de noite aqui na programação. Fica ligado, sintoniza aí no rádio, conecta com a gente nas plataformas e, claro, segue lá no Instagram, @GazetaFMOficial, vai ficar por dentro de tudo que acontece por aqui. Você pode acessar o nosso site também, gazeta670.com.br, fica informado aí com as principais notícias de Carazinho e também da nossa região. A gente tá na Alexa, multiplataformas, junto com você, Gazeta FM, todos os dias, 24 horas por aqui. A gente segue com mais uma sequência com os grandes hits que estão bombando aqui no Play no Hit. Boa noite!
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0: 19h29.
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4: 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Isso aí, gente, estamos de volta aqui no Play no Hit. Muita música boa embalando aí essa tua noite de segunda-feira. E aí, como é que tu tá? Aproveitando, só de boas? Tá trabalhando, tá em casa, tá nas ruas da cidade de Carazinho ou pelas estradas da região? Muito obrigado pela tua companhia. Interage com a gente, o WhatsApp lá no Instagram também, pode mandar aquele direct. Lembra, marca aquele storyzinho aí curtindo a nossa 92.9 FM e bora aproveitar a rádio de Carazinho. Uma excelente noite pra você.

É isso aí, é o nosso Play no Hit. Muita música boa, né? A gente traz um pouco de tudo por aqui. Melhor do sertanejo, do pagodinho, aquilo que tá bombando aí no Brasil. E também aquele pop rock nacional, internacional. Tem de tudo pra você que gosta da nossa programação. E energizando essa tua segunda-feira, a gente segue aí com mais uma sequência.

É isso aí, pessoal. Play no Hit que vai chegando ao fim. Pô, passou rápido demais e a noite tá só começando. Fica ligado, daqui a pouquinho a gente tem o Drops Gazeta News com Alessandro Tavares, trazendo mais informações aqui na programação. E logo após a gente tem Gazeta Night, que segue trazendo muita música pra você aqui na noite da 92.9. Fiquem todos bem e até amanhã.

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1: E depois de 6 anos, o projeto ABB Comunidade, a ser desenvolvido junto à ABB no bairro Conceição, foi retomado numa parceria com a SMEC. A coordenadora do projeto, Carolina Camini, destaca que 100 crianças da Escola Piero Sassi passarão a ser atendidas a partir de então em turno integral. No período da tarde, os alunos estarão ocupando os espaços da ABB, fazendo atividades recreativas e de esporte naquele endereço. A piscina do local também será ocupada durante o período de verão. O gerente do Banco Brasil em Carazinho, Júlio César, destacou que, a partir de então, Carazinho passa a ser uma das 166 unidades da ABB no Brasil conveniadas com os municípios. A ideia é ocupar o espaço e também fazer o projeto social da Fundação Banco do Brasil. A Escola Piero Sassi foi escolhida em virtude da proximidade da escola com as instalações da ABB. Esse é o Drops Gazeta News e a gente volta em seguida com mais atualizações para você.
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2: 20 horas.
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Seguinte, não tá no script, mas eu queria só pra registrar isso aqui, pra gente guardar no nosso coração pra sempre isso aqui, ó. Estou, Jazz e Jasso, cantando com vocês agora, um jeito carinhoso assim, ó.

0: 20h31.
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1: Todo mundo tem aquela pessoa?
2: Tem.
1: Lógico que tem.
3: Você também tem que eu sei.